0: o zagueiro número 3 do Plasto saiu cansado com cãibra e já voltou. É. Estão vendo ali, é o número 14, viu?
1: É o Vitor. Então, portanto, Diego, Vitor 13 e Diego Pereira com a 16.
0: Vitor, número 13?
1: Isso.
0: Tá certo, vamos ver quem vai sair. A placa vai subir. Vê quem vai sair na equipe do Plasticat. Número 14, o Alberto.
1: É, deu tempo da água aí, né? Todo mundo vai tomar água e a plaquinha vai subir aí.
0: Número 14 do Andirá é o Diogo. E o 16 é o Diego Pereira, né?
1: Ah, exatamente, 14 Diogo e 16. Aqui eu tava lendo 13 aqui, né?
0: É verdade. Tempo da água, Raimundo Fernandes.
2: Vê como é que são os jogos também, né? O Plasto criou, passeou, andou no campo adversário, teve a bola mais a seus pés e acaba castigado. No primeiro tempo, aos 35, quase que toma um gol também, jogando melhor. Segundo tempo, voltou melhor ainda e acaba tomando um gol de pênalti. O time realmente que não está nos bons momentos, acaba a situação dessa, quer dizer... Uma jogada, uma bola estourada do meio para defesa adversária. O goleiro ficou sozinho, foi obrigado a fazer a penalidade, que aconteceu realmente. E aí, o time sai na desvantagem de 1-0. Já está cansadérrimo. O time que não treinou na semana já está começando a demonstrar a fragilidade física para continuar no jogo. Certamente o Andirá vai se aproveitar nisso, que está melhor preparado. Talvez até amplie o marcador, porque o Plasto talvez já não tenha mais forças para reagir após tomar o gol de pênalti, porque já correu barbaridade e não tem o suficiente, a reposição, né, para poder entrar. Se quer alguma coisa para melhorar a condição de físico, ali é só água e óleo. E aí é muito pouco para o atleta. Está aí, Alberto. Saiu quem?
1: Saiu... O 9, né, que eu tô vendo ali?
2: É.
1: Adriano.
2: E entrou?
1: Diego Pereira. Diego. Saiu agora o 10 e entrou ali o Diogo. Saiu o João Vitor e entrou o Diogo.
2: Diogo.
1: Diogo 14 e Diego Pereira com a 16. Saiu o 9, Adriano, e o 10, João Vitor.
0: É bola que pertence à equipe do Plasto, é escanteio, pé canhoto, jogou, sai o goleiro, tranquilo, Paulo Roberto.
3: É, o Kekel meteu aquele arco, ela viajou, foi na segunda trave, aí o Serna subiu, na segurança fez a catada. Segue, agora o Andirá tem 1, tem 0, Plasto.
0: Já está jogando a equipe do Andirá com o Mamude. Mamude já jogou, já deixou para o Franklin. Está lá pelo lado direito. Pediu a devolução, preferiu tocar para o Mamude. A bola vai ficar e houve cartão. Falta. E cartão, Alberto.
1: Número 3, passou lotado. Mamude deixou a bola passar, abriu as pernas, passou. Aí o cara não chegava. Ele puxou a camisa, quase arranca. Vai ter substituição aí no Plasto.
0: 17.
3: Tá saindo o Peteca e tá entrando o jogador da número 17 do Tigre, que é o Baby. Baby é atacante, vinha sendo titular e hoje começa entre os reservas. Começou. Tá indo embora o querido Chapa e tá vindo o Arthur 16. Chapa ainda deixou o campo lá pelo outro lado, Arthur 16. As modificações do técnico Pedro Ernesto Balu.
0: Raimundo Fernandes. É mais. Mas vai ter falta. Para onde irá, a bola foi jogada. Vem ali o zagueiro e faz o corte. A bola vai sobrar. Vai ficar dominada com o zagueirão. Ali que é o Carlos. Tocou, invadiu. Deixou ali para o Pedro. Domina bem. Mas já perdeu. A bola voltou. Ficou dominada com o Ian. Ian jogou pela ponta direita. Olha lá, devolução para o goleiro. Pé direito na bola do Serna. lá pelo comando do ataque. A bola vai voltar com Andirá. Já sobrou, já dominou. Fica dominada ali com o Baby. Já deixa, entregando ali para o Índio. Índio domina, dominou bem Índio para Tietê. Tietê jogou pelo lado, fica com João Vitor, vai cruzar, por baixo aparece. Renan coloca o fundo, Alberto.
1: É, botou pressão aí o João Felipe, número 7, entrou na área. Veio o Renan e jogou para a linha de fundo. Escanteio que o próprio João Felipe vai para a cobrança, número 7 do Morcego.
0: Vai fazer a cobrança. Aí vem a informação.
4: Atlético Mineiro e Cruzeiro, já começou o jogo, primeiro tempo, 3 minutos, por enquanto, placar 0-0 na Arena MRV.
0: Aí tá 0-0. Tem um jogador do Andirá caído aí na área do Tigre, Alberto.
1: É, no cruzamento feito aqui, a cobrança de escanteio. É, do número 7, João Felipe, a zaga subiu também, jogador do Morcego, tá caído, a gente tem que ver a numeração dele, que é o número 14, Diogo que está caído.
0: É, já levanta ali o número 14 da equipe do Andirá Esporte Clube, 29-29, Andirá ganhando de 1-0. A bola foi jogada, subiu ali para fazer o corte de cabeça, Lamar. A bola vai ficar com

0: sai pela linha de fundo, Alberto.
1: Na boa jogada do Morcego na saída do Serna, o João Felipe teve tudo para marcar o segundo. Ele ganhou no bate-rebate, entrou na área, mas ele não foi egoísta, é só que tinha que levantar a cabeça. O goleiro estava saindo e quem vinha dentro no meio da área era o Diego Pereira, que ele tocou para ninguém e ela foi para a linha de fundo.
0: 19 horas, 10 minutos do Acre, tempo e placar do jogo. Trinta minutos passados, segundo tempo, agora 31. No placar da Rede Pública de Comunicação, tá lá. Um João Felipe de pênalti.
2: Blasto de Castro.
0: Zero.
2: Zezinho Melo.
0: Com amor, carinho e emoção aqui na Rede Pública de Comunicação. Já ia descendo o Plácido, mas a bola sobrou. Voltou com o Plácido, a bola foi jogada. Muito forte, Paulo.
3: Que passe esse do Baby, hein? Que coisa, meu. Que passe esse do Baby. Ele forçou demais ali pro Gabriel Cruz 9. Ele jogou um tijolo, na verdade, né? Bola no fundo, tiro de meta. 1 para o Bandirá, 0 para o Plácido.
0: Obrigado você de aplicativo curtindo a Difusora e Aldeia na transmissão do Campeonato Acreano Série B. Pra volta a equipe do Plácido, a bola vai sobrar, ficar ali com o comandante ataque Gabriel, mas a bola voltou, fica dominada com Demerson. Houve falta aí, Alberto.
1: Falta do Mamudes, ele deu falta vencida ali atrás, já cobrado, o Andirá vence por 1 a 0.
0: E sai jogando o Tigre, lá pelo lado esquerdo, vai ficar dominada através ali do jogador que é Mário, já tocou, já deixou, fica para Ian, ultrapassa a divisória do gramado, tocou pelo comando do ataque, a bola vai sobrar, vai ficar com o zagueiro que é Carlos, coloca pé canhoto na bola, voltou com o Tigre aqui com Kekel, Kekel para Baby, dividiu, zagueiro bem, a bola vai sobrar. Houve toque, Paulo.
3: O Renan. Lá vai o Andirá. O Lima tava dando como se fosse no rumo de cá. Nem se tocou que o Andirá tá atacando para lá.
0: Vai descendo a equipe do Andirá pelo lado direito. Vai ficar com o Índio, domina, mas já perdeu. A bola sobrou com a equipe do Plácido. Já trabalhando pela sua intermediária. Fica dominado ali com o Demerson. Demerson jogou para o zagueirão Ian. Ian domina, devolve novamente para ele. Nessa jogando aí, Demerson suspendeu pelo lado esquerdo. Vai sobrar, vai picar. Fica dominado ali com o Alaf. Passou, vai ao chão, pede a falta. Ele diz que não houve nada, o ato da partida. Vai ficar, fica dominada com 16 ali, que é o jogador, que é Diego Pereira. Já tocou ali pelo meio, apareceu o Plácido, tá tudo cansado, Raimundo Fernandes.
4: O Plácido realmente já chegou, que tinha que dar os passos, tá ficando comprido, a cabeça tá pesando, o físico não chega e aí não dá, né? Ele não tem como reagir. E o Andirá, que fez 1-0, se jogar bem, é só cozinhando o jogo.
0: É isso aí, arremesso.
3: Vai sair o comandante de ataque, Gabriel Cruz. E tá vindo aí o número 15, que é Zé Lucas. Zé Lucas, número 15, no lugar do Gabriel, atacante, modificação do Balu. Acho que não tem mais ninguém, não. Estourou todos. Ainda tem um ali que não entrou. Tá por trás ali do banco de reservas.
0: É certo. Quem entrou? O 15, o 16 e o 17. Tá faltando o 14 e o 13, Paulo. O 13 é o goleiro reserva.
3: Não, não tem não. E conversa de goleiro reserva, tem nada.
0: É mesmo, Paulo.
3: Eles foram buscar o Geis. O Geis jogou o campeonato sub-20 do ano passado pela equipe do Plácido. Com o material do Plácido, só que era o alto esporte, né?
0: Ah, e aí, pois é. Aí, sai o 8, entra o 15.
1: É o Bolt, número 15, e sai o Pedro Lucas.
3: Na verdade, era o Acre Sport, que jogou com o uniforme do Plácido.
0: Ah, sim. Olha lá, bola jogada na área, vai soprar. Ficou, trabalhou, Arthur domina, mas já perdeu. Lá vai o contra-ataque, lá pelo lado direito. Já estamos com os 35 minutos. Dominou o Andirá, lá vai, domina bem, trabalhou. Falta, Alberto.
1: Índio, passou na primeira e na segunda. O Dermisson tomou a frente dele, aí ele fez a falta. Falta a favor, falta de ataque a favor, logicamente, do Plácido de Castro. 1-0, Andirá.
0: Entrou o Monte Raimundo Fernandes.
4: Eu sou vim estrangeiro, porque daqui a pouco... Nem os brasileiros estão dando, imagina estrangeiro. Na verdade, só completando, né, a etapa. Eu quero ver se o Plácido vai passar 6 jogos sem marcar um gol.
0: Já está quase perto, irmão. Se for. Já estamos com 36 minutos passados do segundo tempo. 1-0 para o Andirá, gol de João Felipe, cobrando o pênalti. É falta, é falta, é falta.
3: E ele acabou de tomar cartão amarelo, João Felipe.
0: Ah, rapaz. Cartão amarelo para o 7 do Andirá. Vai fazer a cobrança, Kekel, de uma falta. Aqui pelo lado direito. Vai jogar na área. Esperança do Tigre de um gol no campeonato. Jogou direto, passou. Tranquilo, hein, Paulo?
3: Primeiro ela passou pelo zagueiro Renan, depois pelo Ian. O Renan não achou, o Ian também não. E aí o Serna disse, ah, é minha. Tranquilo, na segurança, volta o Plácido, perde por 1-0.
0: Já vai descendo a equipe do Plácido, vai descendo pelo comando do ataque. A bola sobrou, suspendeu, olha lá, ficou para o Tchotchô, perdeu a falta e foi dentro da área, Paulo. Pênalti! O Lima estava um pouco distante, mas apontou para a marca penal, Paulo.
3: Ele estava aberto, com toda a visão do jogo. Agora o Tietê, mano, a bola sozinho, dominou no peito, e foi fazer algo a mais, algo que não, ele não é talhado para tal. Perdeu a bola, quem forçou a jogada? O 17. Que entrou agora há pouco, o Baby, que acabou sendo puxado pela camisa. Dentro da área, pênalti, e o Kekel tem a responsabilidade de deixar tudo igual aqui na arena, e quem sabe o primeiro gol do Plácido na segundona.
0: 38 minutos, penalidade máxima para a equipe do Plácido. Kekel, camisa número 10. O zagueiro Ian está tão cansado que está ali, ó. De joelho. Ah, agora sim. Kekel.

0: Ernesto de Castro aos 39. 39, segundo tempo, empata. Empata o jogo aqui na arena. Agora, aqui tá.
1: Um. Plasto de Castro.
0: Também um, Paulo.
2: É, o que quer ver na tranquilidade, pouca distância da bola, mas com segurança, frieza acima de tudo. Pé esquerdo, peito do pé esquerdo, bola cruzada do lado da rede, pelo lado de dentro, no rosto do goleirão. Foi pro canto direito, ele entrou no esquerdo. No chute cruzado, na penalidade, Kekel dá 10. Finalmente o Tigre marcou o primeiro gol na segundona. Agora, um para o Bandirá, um para o Plácido.
3: Ô Paulo, quem foi o artista que fez a jogada aí do Bandirá? Do pênalti?
2: O Tietê.
3: Oh, Jesus.
2: Tietê.
0: Vendeu Marcelo Braz. E o goleiro Sepa. É escanteio para o Andirá, lá pelo lado esquerdo. A bola vai ser jogada na área. 1-1, primeiro jogo da noite. Pé canhoto na bola, a bola passou, mas despacha.

0: fica, domina bem ali para o jogador que é o Diego Pereira. Tem jogador caído do Plácido Andirá, Alberto.
1: É o Ian. O Ian, rapaz, se for tudo isso que ele tá gritando aqui, sentindo, meu amigo, o homem vai sair na maca e também na ambulância daqui, viu? Porque tá ali se contorcendo de dores ali na jogada.
0: Agora você vai descobrir o número desse 18, porque não tem aqui no reserva do Plácido, não. E vai sair o Renan. É, a placa subiu, saiu Renan e entra o 18, porque no banco só tem até o 17, Alberto.
1: É, Plácido é com o Paulo aí que tá pertinho.
0: É, Paulo.
2: É Kelvin, Zé. Calma, Zé. Calma, Kelvin, 18.
3: Calma.
2: Anota aí. Kelvin, 18, vai entrar.
0: Kelvin, 18. Vai entrar na equipe do Plácido. Já estamos aos 42, 42. E é ele, o Renan, que tá caído aí ou aí. É não, Paulo? É não.
1: Quem tá caído é o Renan, 22. E pela primeira vez vai trabalhar os vaqueiros também.
0: É, 22 é o Ian.
1: Ian.
0: É, porque o Renan estava aqui próximo ao banco para ser substituído.
2: E já fizeram ali movimento de aquele de, movimento de substituição do zagueiro número 22 do time do Tigre.
1: O Ian está sentindo um tostão, como dizia o Fernandes aí.
0: É isso aí.
2: Não volta mais não, Zé. Vai lá, 22 é o Ian, deixa o campo e o Kelvin, número 18, vai pro jogo.
0: Tá certo. Kelvin, número 18, no lugar do Ian. E não o Renan, que houve modificações, porque o Ian saiu machucado. 43, 43, vamos ver quantos minutos de acréscimo o Arthur vai dar para este jogo. Daqui a pouco tem Atlético e também o Nauas. Vem com a bola aqui, jogou para o Andirá, já vai descendo ali o jogador Catetê, vai saindo pela lateral. Arremesso manual para a equipe do Mocego. A Tietê que vai fazer a cobrança.
1: É o Bolt.
0: Oi?
1: Bolt. É o Bolt.
0: É o Bolt. Já cobrou, deixou ali para o João Vitor, joga para a área. A bola vai voltar, vai ficar novamente para a equipe do Andirá. Pé direito na bola para a grande área, ela sai, Alberto.
1: É, veio tentando salvar a jogada aqui o João Felipe, o homem do gol, mas ela correu muito e veio parar no meu pé, Zé.
0: 44 minutos, vai já terminar o primeiro jogo, a bola foi jogada, vem o zagueiro, faz o corte, a bola voltou, ficou dominada, através ali do Diego Pereira, ele suspendeu, subiu, não encontrou nada, o jogador do Andirá ali, que era João Felipe, ele voltou, mas o árbitro para e marca a falta, e o Bolt pede desculpa ao Renan, Alberto.
1: É Diego Pereira, Zé, foi ele que fez a falta, foi ele que pediu desculpas ali, o barbudinho ali do meio, filho do presidente do Rio Branco.
0: Tá certo. Já vai descendo o Plácido. Plácido está querendo mais um. Já dominou, já trabalhou ali o Kelvin. Já joga. Vai ficar pelo lado esquerdo. Dominou bem ali o Arthur. Já deixa para Keké. Keké domina. Pé canhoto. Um balaço. Linha de fundo, Paulo Roberto.
2: É, o Keké é o homem que pode definir, Zé. De frente para o crime ali, ele recebeu ali a bola que veio lá da esquerda, que veio do Zé Lucas, e aí arriscou na perna esquerda o chute. A bola passou sobre o telhado com muito perigo do Serna, linha de fundo. Chega! Ah, vamos a 51, 1-1 é o placar.
0: Aí vem a informação.
4: Pela Copa do Brasil, na Arena MRV, o placar continua 0-0. Atlético Mineiro 0, Cruzeiro também 0. 20 minutos do primeiro tempo.
0: 19 horas 24 minutos no Acre. Tempo e placar do jogo.
2: Yeah!
3: 46, vamos até os 51. Lá vai o Plasto ali pelo lado direito, vem o zagueiro, despacha, a bola sobra, fica dominada ali com o Diego Pereira, jogou para a Volt, aparece a zaga do Plasto, bota a bola pela lateral, a bola vai ser jogada ali pelo meio, na equipe de onde irá, volta o Plasto, jogou pelo meio, mas foi atrás das costas do Alaf, lá vem o Andirá. Andirá vem descendo pelo lado direito, a bola vai sobrar, vai ficar dominada com João Felipe, ele tocou, vai ficar para o Diego Pereira, mas sobra, sobra para o Plácio ali com camisa número 5 ali, que é o Kelvin. Kelvin tocou para o Mário, puxou o pé direito, goleiro segura, Paulo.
2: Bola longa do Dermerson lá na ponta para o Alif. Ele fez a diagonal, veio por dentro. Poderia ter tocado no Kekel, mas aí ele resolveu arriscar. O goleirão Serna, com segurança no canto direito, fez a defesa. Um tigre, um morcego, é o placar do jogo.
3: Já está jogando o Plácido. Quer matar o companheiro com um passe desse aí, ó, bicho. A bola vai sobrar. Vai ficar com o goleiro do Andirá. Coloca o pé direito na bola ali, o Serna. Vai para a cabeçada, o zagueirão Gabriel, a bola sobrou, ficou dominada.

0: Novamente ali, o Arthur pode puxar, calcanhar na bola, volta a equipe do Plasticato, ficando com Kekel. Kekel para Aleph, tá lá pelo lado esquerdo, já passou, Kekel pode chutar, Aleph aponta lá em cima do goleiro, Paulo.
1: É o Mário, né? O Mário poderia ter feito a ultrapassagem ali com o Aleph, mas ele não quis, ele resolveu arriscar, a bola veio no meio do gol, boa defesa do Serna, segue 0-1 para o Plastum, também para o Andirá.
0: 48-48, vamos até os 51. Volta o Plasto, Raimundo Fernandes, o Plasto quer gol, quer mais um, quer vencer a partida. Já vai descendo, já vai trabalhando com o Arthur. Arthur jogou, trabalhou, vai sair o gol pra fora! Um balaço do Zé Lucas, Paulo!
1: A jogada do Kelvin fez a bola chegar no Zé Lucas, que fechava aqui pela direita. E tem mais, essa bola pegou na ponta dos dedos do Serna. Talvez se não tivesse tocado na mão do goleiro do time do Andirá, ela tinha entrado no gol. Olha o escanteio, 1-1.
0: Já vai descendo o Alep, suspendeu, jogou, saiu o goleiro, cabeça!

0: Gabriel.
1: Gabriel 3 é a camisa dele aos 49 minutos. É o Plácido virando o jogo agora aqui na Arena. Tá
2: Plácido de Castro.
1: Tem dois vira-vira. Tem um, Paulo Roberto.
0: É, o Andirá sentiu o lance que errou o Tietê, que originou o gol de empate. Cruzamento do Alef, goleirão saiu. A bola nas mãos dele, ele largou. E aí o zagueiro Gabriel meteu a cabeça nela. O Cerno ainda chegou a dar um tapa na bola, mas não o suficiente para evitar que ela entrasse no gol. O Plácido vira para cima do Andirá, faz 2-1 aqui na Arena. É o Acrianão da segundona pra você.
1: E houve falta aí, Paulo Roberto.
0: É, o Alip pra parar a jogada ali em cima do Thiago, né? Fez a falta, o Andirá tem toda a pressa do mundo pra cobrança.
1: Raimundo Fernandes, agora fez, foi dois, não foi só um não, Fernandes.
3: Porque, olha, seria um castigo pro Plácido ter perdido um jogo desse, até empatar. Ele fez por merecer esse segundo gol, porque ele trabalhou. Primeiro tempo bem melhor, o segundo tempo cansou um pouco, depois ele reativou com força, depois
0: tomou um gol de empate,
3: depois não, Paulo.
0: Mais
3: então,
0: um.
3: Então o Plácido não merecia perder esse jogo de hoje pelo que fez. Foi um time aguerrido, mais arrumado taticamente em campo, brioso, tentou o gol a todo momento, cansou enquanto pôde, mas buscou forças e virou o jogo brilhantemente.
1: Vamos até os 52, 51. 51, mais um minuto de acréscimo. A placa subiu e o Paulo Roberto informou. Arremesso manual que pertence à equipe do Plácido. Plácido aguerrido, o Tigre é valente. Foi pra cima e virou em cima do morcego. A bola sobrou, ficou com a lua dada. Houve falta aí do zagueirão Gabriel, do Carlos, o Paulo.
0: Chegou com tudo, Zé. Desgovernado o capitão Carlos, falta no Quequel. O pequenino Quequel foi atropelado pelo Ascani. 2-1, Plácido.
1: Esse Quequel é bom de bola. Lá vai a bola, cabeceou, sobrou. Deixou, trabalhou, tocou, preparou, pé direito na bola, ela vai ao fundo, Paulo.
0: Teve a chance. Sim. Ali, olha aí, bola chutada por último ali pelo Zé Lucas, passou à esquerda do goleiro Serra na linha de fundo e o Lima pede a bola.
1: Pede a bola e encerra o jogo. Tudo é alegria, tudo é festa. Do lado do Tigre, Tigre valente, Tigre guerreiro, Paulo Roberto e Alberto.
0: Vai lá, os caras estão comparando, estão dentro do campo. Olha, filho, chega aqui, finalmente, né?
4: Graças a Deus a gente conseguiu os três pontos aí que a gente, no começo, eu acho, vou falar uma coisa aqui que eu acho vantagem, muita vantagem. Porque nós é um time que está muito reduzido, sem recurso nenhum. Não que outro time tenha recurso, mas nós temos, eu tenho certeza que nós temos muito menos. E a gente conseguiu chegar na raça, na vontade, na superação, e a gente conseguiu os três pontos, graças a Deus.
0: Força de vontade é o que não falta.
4: Graças a Deus, é isso aí. A gente não tem estrutura, mas o que a gente não tem na estrutura, a gente mostra na vontade aqui dentro de campo, com força de vontade, e é isso aí. Deu tudo certo, conseguimos os três pontos, graças a Deus.
0: O time começa bem o retorno.
4: Era esse nosso plano, né? Começar o campeonato com os três pontos para ir para cima da tabela, e nós não podemos dar mole mais. É ir para cima... Deus quiser conseguir o acesso com o Plácido de Castro.
0: Valeu, Alef. Obrigado. Valeu, Alberto.
5: Aqui com o jogo do Andirá. E o time até que estava bem. Fez o gol de pênalti, estava tranquilo. Mas depois, numa jogada errada ali, começou a desandar, né?
6: O Braz passou a semana toda falando, né, que a gente ia achar um gol e a gente não podia desligar. E aí foi o que aconteceu.
5: Agora, com essa derrota segunda do Andirá, o negócio embolou, porque os três times estão com 4 pontos.
6: Agora embolou, né, tudo, e vamos fazer nosso trabalho, que é ganhar, e vamos ver o que Deus nos tem aí, né, pra fazer pra gente.
5: Porque se vencem as duas, já estavam classificados.
6: assim, exatamente, a gente sabia, né? A gente veio preparado para esse jogo, mas infelizmente não conseguimos ganhar.
0: Eu tô aqui com o menino Keké, o número 10, que foi atropelado aqui no final, mas o importante é que o Tigre vence e ele marca esse primeiro gol, esse gol nessa segunda divisão, Keké.
4: Ah, foi um resultado já esperado por nós, né? Que nós veio forte. Os caras menosprezaram nós no primeiro turno. Nós veio trabalhando, conseguimos um excelente resultado aí.
0: O que foi mais importante para vocês, Keké? O time mesmo é fragilizado, mas não desistiu do jogo.
4: Não, o que importa é a força de vontade dentro do campo, independente de tudo, né? Da dificuldade que nós passamos, do que nós não vem treinando, né? Também, por falta de estrutura, mas o que vale é dentro de campo.
0: Agora é pensar no Nau,
4: É pensar no Nau, né? Fazer uma boa partida e conseguir classificar no segundo turno.
0: Parabéns pelo resultado.
4: Obrigado.
0: E o Keké, o Alberto?
5: É, por aqui, Paulo, o time do Plácio, do Andirá, o João, foi o último que passou aqui, o João Felipe, que ficou, né? Até o treinador, né? O Marcelo Braz, ele desceu e disse, falar o quê depois disso aí?
0: Camuxinga que o Tietê sai de baixo. Presidente Afonso Alves deve estar daquele jeito. Estava aqui reclamando antes do jogo começar, reclamou e o jogo acabou tendo o início aí 40, 50 minutos depois do tempo programado. Vou finalizar aqui com o Pedro Balu. Chega aqui, Pedro Ernesto Balu. O que foi importante, Balu, nessa vitória, a primeira na segundona?
7: Ah, o importante é a vitória, né? É que não é o que te falei. Para mim, mesmo se a gente perdesse ou empatasse, esses garotos, para mim, são um vencedor. São atletas que estão aí pelo amor, estão pela parceria, né? A gente tem pouco investimento, o único investimento que a gente tem é do mercado Arasul.

0: tanto para esse campeonato como para o ano que vem em alguma equipe profissional.
1: Próxima reunião desse time é para o jogo contra o Nauas na próxima semana, no caso dia 8.
0: Agora vamos recuperar bem os meninos, né? Descansar eles bem, né? Só dar descanso e treinar perto do jogo para a gente poder fazer uma grande partida contra o Nauas.
1: Valeu, Balu.
0: Valeu, obrigado.
1: Isto posto,
2: finalizado. Por aqui, o Andirá desceu todo mundo mesmo, e todo mundo de cara fechada. Eu não sei como o João ficou aqui, porque ele fez o gol e disse, olha, eu não tenho culpa de pessoal fazer a lambança lá atrás.
3: Antes de você encerrar, é melhor não treinar, Paulo Alberto, deixa assim mesmo.
1: Eu disse, próxima reunião, terça-feira, dia 8.
2: O Balu, jogou no primeiro tempo, antes do jogo, né? Jogou pra torcida e deu certo.
1: É.
2: Tirou a responsabilidade das costas, né?
1: Tirou. Aí entrou dizendo, não vai acontecer aí, tem nada a ver. Finalizado aqui, de virada, dois Plácido.
2: Um Andirá, que agora deixou tudo igual entre os três aí que estão brigando pela uma vaga.
1: Segundo turno, abertão pra você. Agora vamos finalizando por aqui do gramado.
2: Paulo Roberto.
1: E Alberto Casas.
2: Passando a bola pra ele. R.
3: Pois é, aí, a dupla Alberto Casa, Paulo Roberto, nesse show de cobertura na primeira partida da noite. E o Plácido de Castro não podia perder esse jogo de hoje pelo que fez dentro de campo. Ah, mas o time jogou sim, o time não treinou, mas jogou. Eu até brinquei para não treinar e continuar ganhando. Porque ele treinou o primeiro turno todinho e não ganhou um jogo. Segundo turno não treinou e já ganhou, então não mexe no que está aí. Brincadeira à parte. Foi um time que jogou realmente com vontade de ganhar, moçada, botou o coração no bico da chuteira, o time bem arrumado dentro de campo, buscou, sofreu um gol que não merecia, porque o primeiro tempo poderia ter aberto para cá, mas foi castigado aos 35, quase tomava o gol. No segundo tempo continuou jogando melhor e acabou tomando um gol de pênalti exatamente aos 16 minutos, quando houve a penalidade contra a equipe. O Mamude sofreu do goleiro do Plácido, do Geis, e depois o Plácido empatou numa bobeira do Tietê e acabou fazendo o último gol de forma brilhante com o zagueiro Gabriel Plácido, que não tinha feito nenhum gol até aqui, fez dois e o Andirá apenas um. E lembrando, o Andirá não gosta da Arena da Floresta, estava bem lá no Tunicão, veio para cá, já apanhou duas. Então o pessoal do Andirá não queira mais jogar aqui. Vai jogar no Tunicão, porque aqui não é o lugar do Andirá. Agora, daqui a pouco vai começar Nauas e a equipe do Atlético. E lembrando a todos que nós teremos mais esporte amanhã dentro do Bom Dia Aldeia, do Gente Debate, também do Lance Esportivo. Em nome de Paulo Roberto, Francenildo Pereira, Alberto Casas, Chico do Quinari, Zezinho Melo, em nome de todos, um abraço da minha amiga que está na técnica, nossa queridíssima plantonaça de primeira categoria, nosso técnico. Quem está lá hoje? Quem está lá hoje? Pastor? É o pastor que está lá? Quem tiver aí, o Edson, o pastor, e quem tiver aí, o nosso abraço é a Difusora Aldeia.
4: Hoje aqui é o Jander Silva.
3: Jander Silva, grande pastor. Abraço a todos. Boa noite, Acre. Boa noite, Brasil. 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
4: O jogo entre Plácido de Castro venceu por 2-1. Antes de eu encerrar a nossa jornada esportiva de hoje, vou trazer para você os jogos que aconteceram e estão acontecendo pelo Brasil, começando pela Copa do Brasil, minha gente. Atlético Mineiro e Cruzeiro. Olha só esse jogo, o Cruzeiro está vencendo por enquanto. Isso mesmo, aos 31 minutos, o Caio Jorge fez um golaço. Quem será que vai levar a melhor, né? Ainda tem um restinho aí do primeiro tempo e o segundo tempo. Agora eu vou trazer para você resultados do Brasileirão Série B, porque hoje também teve jogos pelo Brasileirão Série B. Mais cedo, o Londrina recebeu o Juventude. Esse jogo aqui terminou 0-0. Vale lembrar que amanhã continua o Brasileirão, gente boa. E amanhã tem Flamengo, viu? Flamengo e Mirassol. Esse jogo vai ser às 17h30, horário do Acre. Terminando por aqui mais uma jornada esportiva, desejando para você uma ótima noite. A gente se encontra em breve com mais esporte. Lembrando que amanhã tem mais futebol no jornal Bom Dia Aldeia, no jornal Gente em Debate e também no Lance Esportivo. Para você uma ótima noite, uma ótima continuação de terça-feira e até mais.
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6: Hora certa,
7: 19h40.
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3: 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Hora certa.
4: 19 horas
5: e 53 minutos.
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1: Boa noite.
2: 20 horas.
3: E 11 minutos. Está no ar a Voz do Brasil. As notícias do governo federal. 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As notícias do governo federal que movimentaram o país no dia de hoje.
4: Olá, boa noite.
5: Boa noite para você que nos acompanha em todo o país.
4: Terça-feira, 1º de setembro de 2026.
5: E vamos aos destaques do dia.
4: Economia brasileira.
5: PIB cresce 0,5% no segundo trimestre do ano.
4: Aumento foi impulsionado pela agropecuária. Márcia Fernandes.
6: O principal crescimento foi impulsionado pelo desempenho da pecuária e da produção de alimentos como café e soja.
5: Mudança no calendário. Começa hoje a escolha do Simples Nacional para o ano que vem.
4: Pequenas empresas têm até 30 de setembro para escolher novo modelo da reforma tributária. Cleide Lopes.
7: Elas poderão optar como irão recolher o imposto sobre bens e serviços e a contribuição sobre bens e serviços.
5: Campanha alerta passageiros sobre consequências de atos de indisciplina em voos e aeroportos.
4: E vamos falar também dos direitos dos viajantes.
5: ANAC Passageiros recebe relatos contra empresas aéreas. Yuri Sherman, gerente da agência, destaca o serviço.
8: É muito importante a gente estimular a utilização da nossa plataforma como uma alternativa mais rápida, mais célere e mais resolutiva até do que o Poder Judiciário.
4: E hoje na apresentação da Voz do Brasil, Luciana Vasconcelos e Luciano Seixas.
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4: O governo reuniu especialistas e gestores para discutir os efeitos das apostas online, nas chamadas bets, na vida dos brasileiros.
5: A ideia é fornecer subsídios para novas medidas na regulamentação do setor.
4: Participaram da primeira reunião entidades ligadas à saúde, indústria, comércio, setor artístico e cultural e crianças e adolescentes.
9: Um dos tópicos foi o impacto das bets na saúde brasileira. A regulamentação da propaganda foi elencada como alternativa a este problema. O ministro da Saúde, Alexandre Padilha, classificou o vício em jogos online como um problema de saúde pública e destacou que o Sistema Único de Saúde oferece atendimento online para ludopatas.
10: Quando a pessoa entra no meu SUS digital, solicita a consulta e começar o plano terapêutico, tem um conjunto de psicólogos e psicólogas que vão atender essa pessoa, pelo menos 10 consultas, depois você pode renovar esse plano para mais 10 consultas, pode continuar a consulta.
9: Leandro Domingos Teixeira, vice-presidente financeiro da Confederação de Bens, Serviços e Turismo, CNC, destacou o impacto das bets sobre o comércio brasileiro e defendeu tributação e limitação do número de plataformas no país.
11: Defendemos uma rigorosa fiscalização sobre os jogos online, ampliando a tributação incidente, já que a atividade que exerce são nocivas à saúde dos apostadores e também à economia popular.
9: Nem as crianças escapam dos riscos envolvendo as apostas online, como destaca Maria Melo, coordenadora do programa Criança e Consumo do Instituto Alana.
12: As plataformas de aposta replicam de forma ainda mais agressiva a mesma lógica de exploração comercial que a gente vê nas redes sociais hoje, que é baseada em desenho viciante, recompensa variável, gamificação e muitas vezes o uso de crianças como vetor de marketing. O uso de influenciadores mirins de até 6 anos de idade.
9: Os participantes da reunião também apresentaram como sugestão a proibição das plataformas de jogos online no país, a criação de programas de saúde mental nas empresas, implantação de estratégias de fiscalização e monitoramento dos sites de aposta, principalmente os ilegais. As propostas serão estudadas pelo governo e servirão de base para as políticas de regulamentação das bets no país. Reportagem Graziele Bezerra.
1: O produto interno bruto brasileiro cresceu 0,5%.
4: O indicador mede o valor de todos os bens e serviços produzidos pelo país.
2: O produto interno bruto, PIB, que mede a soma de todos os bens e serviços produzidos no país, cresceu 0,5% no segundo trimestre de 2026. Os dados são do Instituto Brasileiro de Geografia e Estatística, IBGE. Foram movimentados 3 trilhões e 400 bilhões de reais no segundo trimestre. O principal crescimento foi no setor agropecuário, impulsionado pelo desempenho da pecuária e da produção de alimentos como café e soja. O coordenador de contas nacionais do IBGE, Ricardo Moraes, detalha os setores que tiveram destaque.
13: O produto interno bruto cresceu 0,5% no segundo trimestre em relação ao primeiro trimestre de 2026. Na série com ajuste sazonal, os maiores destaques foram a extrativa mineral, com crescimento de 3,4%, a agropecuária, com 2,8%, e os serviços de informação e comunicação, com crescimento de 2,1%.
2: Entre os demais setores que apresentaram resultados positivos, o setor de serviços cresceu 0,2% e a indústria avançou 0,1% na comparação com o trimestre anterior. A economista Maria de Lourdes Molo explica o que significa esse índice.
14: E é o valor total da produção de bens e serviços finais que são obtidos pelo país em território nacional em determinado período de tempo, geralmente um ano. Em geral, a produção é medida em unidades monetárias. Ele representa tudo que a economia produz, que para essa produção existem empregos, existem salários, existem lucros. As rendas das pessoas são geradas a partir da geração desse produto.
2: Também foi registrado o crescimento do PIB em relação ao ano passado. Na comparação com o segundo trimestre de 2025, o índice teve alta de 2%. Reportagem Márcia Fernandes.
1: A implantação da reforma tributária está dando mais um passo.
4: A partir de hoje, pequenas empresas devem optar pelo Simples Nacional e a forma de recolhimento do IBS e da CBS em 2027.
1: O prazo vai até 30 de setembro.
7: Micro e pequenas empresas enquadradas no Simples Nacional terão uma nova decisão tributária para tomar ainda em 2026. Entre os dias 1º e 30 de setembro, elas poderão optar como irão recolher o imposto sobre bens e serviços e a contribuição sobre bens e serviços no primeiro semestre de 2027. Pela nova regulamentação, as empresas poderão continuar recolhendo o IBS e o CBS dentro da guia única do Simples Nacional ou optar pelo chamado regime regular, no qual os dois tributos serão calculados e pagos separadamente. A escolha pelo regime regular não significa sair do Simples Nacional. A empresa continuará no regime simplificado para os demais tributos, mas seguirá regras próprias para calcular e pagar o IBS e CBS. A microempresária do ramo de alimentação do Rio Grande do Sul, Carolina Kader, disse que ainda não fez a opção, mas vai decidir com o seu contador a melhor opção.
15: Eu acho que para isso a gente tem que ter, enquanto empresário, orientação contábil, assim, né? Para poder fazer essa escolha e optar pela melhor forma de fazer essa declaração tributária.
7: O contador Reginaldo Moraes da Silva destaca a importância dessa opção.
16: O IBS, o CBS, ele vem com a reforma tributária, tá? Está mudando dois impostos, o PIS e o COFINS. Eles deixarão de existir num processo de transição a partir do ano que vem. E aí, o que acontece? Com essa mudança, o IBS e o CBS, que é o IBS, que é o de serviço, e o CBS, que é o de comércio, basicamente, né? A gente vai conseguir aproveitar crédito dos nossos fornecedores.
7: As empresas que fazem parte do Simples Nacional continuarão enquadradas automaticamente. Reportagem Cleide Lopes.
1: Para o empresário individual, não mudou o prazo. O período de solicitação de opção para se tornar ou permanecer sendo MEI permanece em janeiro.
4: E se você tem dúvidas, acesse ainda o site gov.br/Receita Federal.
1: E uma dica, no YouTube da Receita tem um vídeo que pode ajudar o pequeno empresário na hora da escolha.
4: Empresas brasileiras que tiveram as exportações afetadas pelas novas tarifas dos Estados Unidos podem ter mais tempo para cumprir compromissos tributários.
1: O Ministério do Desenvolvimento, Indústria, Comércio e Serviços regulamentou a prorrogação por mais um ano do chamado drawback suspensão.
4: O regime suspende o pagamento de tributos na compra ou importação de insumos usados na produção de bens destinados à exportação.
1: Na prática, a empresa assume o compromisso de exportar o produto dentro de um prazo determinado. E é justamente esse prazo que poderá ser ampliado.
4: Só no mês de julho, a aviação civil brasileira registrou quase 12 milhões de viajantes em voos nacionais e internacionais.
1: Desse total, cerca de 9 milhões e 100 mil foram em voos domésticos, um crescimento de 1,9% em relação ao mesmo período do ano passado.
4: E é nesse cenário, com tanta gente viajando para dentro e fora do país, que foi lançada a campanha para alertar passageiros sobre consequências de atos de indisciplina em voos e aeroportos.
1: Para se ter uma ideia, o Brasil registrou 881 casos de indisciplina no transporte aéreo entre janeiro e junho desse ano.
4: 154 episódios estão inseridos em categoria 3 de resolução da ANAC, Agência Nacional de Aviação Civil. Isso significa que a ocorrência pode comprometer a segurança operacional.
1: Para conhecer melhor a resolução da ANAC, que cria regras para atos de indisciplina nos aeroportos e a bordo, vá em pareceexagero.com.br.
4: Agora a gente vai falar sobre os direitos dos passageiros. E a ferramenta ANAC Passageiros, que ajuda a orientar usuários e mediar reclamações contra companhias aéreas.
1: Sobre o assunto, conversamos com Yuri Sherman, gerente de regulação das relações de consumo da ANAC. Acompanhe. Olá, nós estamos com Yuri Sherman, gerente de regulação das relações de consumo da ANAC. Boa noite, muito obrigada pela sua presença aqui na Voz do Brasil.
17: Boa noite, Luciana.
1: Yuri, vamos começar falando qual é o papel da ANAC na proteção dos passageiros.
17: Obrigado pela oportunidade de esclarecer, Luciana. Essa nossa atuação, ela se dá por duas frentes, tá? Uma frente voltada a garantir um ambiente econômico favorável à vinda de novas empresas, para que a gente tenha mais concorrência no nosso setor. E no fim do dia, mais concorrência é bom para o consumidor, né? Gera mais oferta de serviços, mais oferta de produtos, mais opções de tarifas para os passageiros. E a gente tem uma segunda frente, que é diretamente voltada à garantia de direitos essenciais aos passageiros. Isso se dá não só por meio da nossa norma, mas pela nossa atuação fiscalizatória, né? É onde a gente tem ali uma atuação nos aeroportos, a gente acompanha remotamente também o cumprimento dos deveres das empresas. A gente tem também uma atuação de educação para o consumo, né? Para que os passageiros conheçam seus direitos, conheçam seus deveres. E ainda nessa linha de garantir direitos, a gente cria um ambiente propício à resolução de conflitos de consumo.
4: Como é que a agência tem atuado para prevenir problemas e estimular a solução desses possíveis conflitos?
17: No primeiro momento, Luciano, por meio da fiscalização, né? Por meio da fiscalização que a gente vai ali a campo, né? Que as empresas veem que a gente está atuante, né? Que a gente está ali acompanhando o que elas estão fazendo. As empresas veem que cumprir as regras é fundamental, né? É necessário. Agora, o transporte aéreo, ele é muito complexo, né? Tem várias complexidades no transporte aéreo e, por isso, intercorrências podem acontecer. No caso de intercorrências, você só fiscalizar, você só punir, não resolve os problemas individuais, né? E é daí que vem a nossa atuação voltada à resolução de conflitos. E a gente faz isso tanto pelo monitoramento do saque das empresas, né, vendo como que as empresas estão respondendo ali no saque, como que os atendentes das empresas estão preparados para responder às demandas dos passageiros. E a gente faz isso também por meio de uma plataforma de resolução de conflitos, que é o ANAC Passageiro.
1: Bem, Yuri, falando em conflitos, nós ouvimos alguns passageiros que tiveram problemas durante a viagem. Uma delas foi a Amanda Evangelista, que teve problema com a bagagem. Vamos ouvir?
18: Oi, meu nome é Amanda, eu tenho 35 anos, sou residente de Brasília. Recentemente, voltando de Foz do Iguaçu, no Paraná, eu despachei a minha mala pela companhia aérea e sei que itens da minha mala, como perfume, tinham sido roubados, furtados de dentro da minha mala, enquanto a mala estava sob responsabilidade da companhia aérea e do aeroporto, já que ela não estava comigo. Eu queria saber o que fazer nesses casos.
1: Yuri, o que a gente pode falar para Amanda?
17: Bom, em primeiro lugar, a gente está diante de um cometimento de um crime, né? Então é imprescindível que a Amanda registre a ocorrência policial, né, para que tenha a devida apuração policial. E registrada a ocorrência, ela precisa fazer um protesto junto à empresa aérea na primeira oportunidade, né? Então, assim que ela verificou que tinha algum item faltando na sua bagagem, ela faz o protesto junto à empresa aérea e aguarda a resolução. Caso a empresa não resolva o problema, né, considerando que a empresa tem a obrigação de reembolsar por esses itens surrupiados, né, pela violação da bagagem, aí a Amanda pode registrar uma reclamação na plataforma ANAC Passageiro e lá a empresa vai responder e a ANAC também vai monitorar toda essa situação em âmbito coletivo, né?
4: Tá certo. Tem também aqui a reclamação da Ana Cláudia Ferraz sobre atrasos de voos. Vamos ouvir.

0: Oi, meu nome é Ana Cláudia Ferraz, moro em Rio Branco, no Acre. Recentemente tive um problema num voo que a gente teria que embarcar meia-noite, né, no horário Acre, e embarcamos, só que permanecemos 3 horas dentro da aeronave, porque a aeronave apresentou problemas. Depois de 3 horas, eles cancelaram o voo, e no cancelamento do voo, eles não ofereceram hotel, nem lanche, nem alimentação. E só conseguimos chegar em casa 6 horas da manhã. E nesse caso, como que a gente procede?
1: No caso de atraso de voo, a partir de 1 hora, a empresa é obrigada a fornecer facilidade de comunicação. A partir de 2 horas, é obrigada a fornecer alimentação. E a partir de 4 horas, a empresa é obrigada a fornecer hotel, hospedagem, para quem não for residente naquela localidade do atraso, né? Então, ainda que nessa situação a passageira estivesse dentro da aeronave, né, e permanecido lá durante 3 horas, depois de 2 horas, a empresa deveria ter fornecido essa assistência material de alimentação e, resolvida ali a questão da reacomodação em outro voo, deveria encaminhar os passageiros ou para o hotel, né, para que aguardasse ali, né, como pelo que eu entendi, houve pernoite, ou encaminhar os passageiros para sua residência e depois também custear o retorno do passageiro até o aeroporto.
2: E agora ela pode fazer uma reclamação no ANAC Passageiros?
1: É imprescindível que ela faça uma reclamação no ANAC Passageiro, tá, Luciana? A nossa plataforma é uma plataforma que propicia a resolução de conflitos individuais. Então, ela vai registrar uma reclamação. A empresa vai ter até 10 dias para responder. E depois disso, o passageiro vai avaliar como que foi essa resposta da empresa. E a ANAC está ali nos bastidores acompanhando tudo, né? Vendo como que em âmbito coletivo se dá essa atuação das empresas, onde que as empresas estão pecando, como que a gente vai utilizar aquilo para direcionar nossos esforços fiscalizatórios. E a gente tem tido resultados positivos com a plataforma, né? Resultados que a gente precisa compartilhar, né? Coisa de 80% de resolutividade. Um tempo médio de resposta pelas empresas na casa de 4 dias. Então é muito importante a gente estimular a utilização da nossa plataforma como uma alternativa, né, mais rápida, mais célere e mais resolutiva até do que o Poder Judiciário.
3: É um aplicativo ou um endereço na internet?
1: A gente tem a versão web, né, do ANAC Passageiro, e a gente tem a opção de acesso também por meio do Super App da ANAC. Os dois são possíveis. Então, entrando ANAC Passageiro, gov.br/ANAC Passageiro, o passageiro entra lá na nossa plataforma, consegue se informar sobre seus direitos e consegue registrar a sua reclamação.
2: E é mais fácil, fica mais rápido resolver os problemas.
1: Muito mais rápido, a gente tem informação clara, com linguagem simples. As empresas, como eu disse, né, têm respondido num tempo muito ágil, né, com um índice de resolutividade que a gente tem considerado satisfatório. Então, agradeço aí pela oportunidade de compartilhar a nossa plataforma.
3: Muito bem, nós conversamos com Yuri Sherman, gerente de regulação das relações de consumo da ANAC, aqui na Voz do Brasil. Muito obrigado por sua presença.
1: Obrigado a vocês pela oportunidade.
2: Será realizado o dia C de capacitação destinado a profissionais de segurança pública que atuam na prevenção e enfrentamento da violência contra a mulher.
3: A formação será realizada presencialmente nas 27 capitais do país, com transmissão simultânea para 80 municípios.
2: A medida integra um pacote de medidas anunciadas nessa semana, ainda dentro do Agosto Lilás, que teve como objetivo conscientizar a população sobre a importância da proteção de mulheres e meninas no país.
3: Além da qualificação, foram assinadas duas portarias. É o que vamos ouvir agora na reportagem de Luciana Colares, de Holanda.
4: A primeira portaria contou com a adesão de todos os estados e do Distrito Federal e estabelece a Secretaria Nacional de Segurança Pública como responsável pela avaliação dos planos estaduais e distrital de combate à violência contra a mulher. A elaboração caberá aos entes federativos, para Michele Gonçalves dos Santos, diretora de ensino e pesquisa da Senasp, a medida contribui para a execução das políticas públicas na área.
5: Reforça a objetividade e a transparência da avaliação desses planos estaduais e distrital, planos esses que são instrumentos bastante efetivos e fundamentais para o planejamento e para a execução das políticas de enfrentamento da violência contra mulheres e meninas em todo o país. Assegura também uma aplicação mais transparente, mais célere e eficaz dos recursos do Fundo Nacional de Segurança Pública para esse fim.
4: A segunda portaria institui um grupo de trabalho para a elaboração de um protocolo nacional de atendimento às vítimas de violência sexual. A ideia é um atendimento mais qualificado em todas as delegacias do país. Além disso, foi anunciado um dia de capacitação em 2 de setembro, chamado de Dia C, destinado a profissionais de segurança pública nas 27 capitais do país. O ministro da Justiça e Segurança Pública, Wellington Lima, falou sobre a importância dessa articulação institucional.
6: A violência contra as mulheres não pode ser enfrentada por uma instituição isoladamente. Portanto, estabelecemos os parâmetros, produzimos conhecimento, capacitamos os profissionais e integramos as instituições.
4: Também foi lançada uma publicação da Escola Nacional de Segurança Pública sobre o tema, que reúne evidências para o enfrentamento às violências de gênero, ainda em celebração às 2 décadas da Lei Maria da Penha. Reportagem Luciana Colares de Holanda.
7: Dicas do Enem.
8: Meu nome é Caroline Santos e a minha dúvida é: como melhorar o meu repertório para a redação?
2: Quem responde pra gente é Juliana Bessa, professora de Sociologia. Vamos ouvir.
9: Galera, para a prova do Enem, é importante a gente pensar que a gente tem 3 sociólogos importantes, o Durkheim, o Max Weber e o Karl Marx, mas é importante que você consiga aplicar as ideias deles aos outros temas que são importantes, assim, como cidadania, movimentos sociais, desigualdade social e também política, poder e Estado. São mais ou menos esses temas que você vai ver na prova do Enem. E é importante também pensar que esses temas dentro, por exemplo, de movimento social, você vai encontrar também na redação. Na redação, nos últimos anos do Enem, a gente teve temas como a questão dos desafios para a população negra, para os povos indígenas, a questão das mulheres também, a invisibilidade do trabalho feminino. Então, essas são grandes áreas, mas a gente pode pensar vários temas aí dentro.
2: A prova de redação do Enem será realizada no dia 8 de novembro. Leia, estude e aproveite as nossas dicas toda terça-feira e também na radiogov.ebc.com.br.
3: A Companhia Nacional de Abastecimento, a CONAB, recebe até amanhã propostas para o fornecimento de 5.368 cestas de alimentos.
2: Elas serão destinadas a famílias indígenas do Rio Grande do Sul e Santa Catarina em situação de insegurança alimentar e nutricional.
3: A adesão pode ser feita de forma 100% digital, como explica Everton Santos, diretor de Normas e Sistemas de Logísticas do Ministério da Gestão e da Inovação em Serviços Públicos.
10: Agricultores familiares, cooperativas e associações já podem acessar o site do Contrata Mais Brasil, conferir o edital e participar. Basta fazer o cadastro na plataforma, informar quais alimentos pode fornecer, escolher a oportunidade e enviar a proposta. Tudo em um só lugar.
2: E atenção, os interessados na venda de alimentos devem acessar o site contratamaisbrasil.sistema.gov.br. Vamos repetir? Contratamaisbrasil, tudo junto, .sistema.gov.br.
3: E essas foram as notícias do Governo Federal.
2: Uma realização da Secretaria de Comunicação Social da Presidência da República.
3: Com produção da empresa Brasil de Comunicação.
2: Fique agora com as notícias do Poder Judiciário e do Congresso Nacional. Uma boa noite.
3: Boa noite para você e até amanhã.

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1: Você vai ouvir agora notícias do Poder Judiciário.
2: Presidente do STF abre seminário internacional e discute desafios do uso da inteligência artificial no judiciário.
3: Relator no STJ mantém prisão preventiva de tenente-coronel da Polícia Militar de São Paulo, acusado de matar esposa.
2: TSE lança plataforma para combater a desinformação durante o processo eleitoral.
3: Boa noite, eu sou Leandro Bezerra.
2: Eu sou Walter Lima.
3: Supremo Tribunal Federal abre segundo seminário Brasil-Itália da Rede Internacional sobre Sistemas de Justiça e Democracia.
2: O encontro discutiu os impactos da inteligência artificial no judiciário. Marta Ferreira.
4: Na abertura do evento, o presidente do Supremo Tribunal Federal e do Conselho Nacional de Justiça, ministro Edson Fachin, citou riscos concretos do uso da inteligência artificial que desafiam a magistratura, como citações jurisprudenciais inexistentes, vieses discriminatórios reproduzidos a partir de base de dados históricos e a opacidade dos modelos. Na avaliação do ministro, porém, a resposta a esses riscos não pode paralisar a inovação.
5: O caminho parece-nos ser o da experimentação supervisionada, ambientes controlados, registro de ferramentas certificadas, formação obrigatória da magistratura, comitês técnicos e éticos permanentes.
4: A agenda internacional continua amanhã e quinta-feira, com a 17ª Jornada Ítalo-Hispano-Brasileira de Direito Público. O encontro reúne no STF pesquisadores e especialistas dos três países para o intercâmbio acadêmico e a análise comparada de questões relacionadas ao direito constitucional e ao direito público.
3: O ministro do STJ, Reinaldo Soares da Fonseca, manteve a prisão preventiva do tenente-coronel da Reserva da Polícia Militar de São Paulo, Geraldo Leite Rosa Neto.
2: O PM é acusado de matar a esposa, também policial militar. Fátima Uchoa.
6: Pela investigação, em 18 de fevereiro deste ano, na capital paulista, Geraldo teria atirado na cabeça da companheira após discutirem. Depois, teria deitado o corpo dela no chão e alterado a cena do crime para simular suicídio, colocando a arma do crime na mão da vítima. Em abril, o ministro Reinaldo Soares da Fonseca definiu a competência do Tribunal do Júri para julgar a ação penal. E agora, ao negar a liminar, que é uma decisão provisória, o relator no STJ destacou que a prisão cautelar é necessária diante do risco de interferência na produção das provas e dos indícios de que o militar teria tentado alterar a cena do crime. O julgamento definitivo do habeas corpus caberá à quinta turma do STJ.
3: TSE lança plataforma para combater a desinformação durante as eleições.
2: A iniciativa reúne orientações para auxiliar no enfrentamento de conteúdos falsos. Guilherme Firmino.
7: O TSE lançou nesta terça-feira a plataforma TSE Facilita, Plataformas Digitais em Ação. A ferramenta facilita o acesso a informações e orientações sobre a atuação da Justiça Eleitoral e das empresas de tecnologia no combate à desinformação. Para o presidente do TSE, ministro Cássio Nunes Marques, o tribunal e as plataformas têm atribuições e capacidades que se complementam no enfraquecimento aos desafios do ambiente digital. A expectativa é que a ampla divulgação dos materiais contribua para dar mais efetividade às decisões da Justiça Eleitoral.
3: Justiça Federal condena homem que compartilhava na internet imagens de abuso sexual infantil.
2: A denúncia foi apresentada pelo Ministério Público Federal. Sabrine Menezes.
8: Segundo as investigações, o homem armazenava no celular e no computador 237 vídeos e imagens com cenas de conteúdo sexual envolvendo crianças e adolescentes. O material foi disponibilizado na nuvem em três ocasiões durante o ano de 2021. O homem foi condenado a 4 anos e 9 meses de prisão em regime semiaberto, além de multa. A sentença da Justiça Federal em São José dos Campos destacou ainda que o acusado tentou esconder a própria identidade com o uso de dados fictícios nos sites e e-mails para não ser incriminado. Ele foi condenado pelos crimes de distribuição e compartilhamento e posse e armazenamento de conteúdo sexual envolvendo crianças e adolescentes, mas poderá recorrer em liberdade.
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3: A você uma boa noite.
2: E até amanhã.
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10: Eu sou Paula Groba.
11: E eu sou Humberto Pinheiro.
10: E estes são os destaques de hoje do Jornal do Senado, que começa

0: médicos e cirurgiões dentistas ao longo de 3 anos.
1: A proposta foi aprovada pela Comissão de Assuntos Sociais e agora segue em regime de urgência para votação no plenário do Senado. As informações com o repórter Márcio Maturana.
2: O novo piso salarial de R$ 13.662 para médicos e cirurgiões dentistas com jornada de 20 horas semanais vai ser aplicado gradualmente ao longo de 3 anos. 40% do valor a partir de 1º de janeiro de 2027, 70% em 2028 e 100% em 2029. Esse é o conteúdo de uma emenda da senadora Tereza Leitão, do PT de Pernambuco, aprovada nesta terça-feira pela Comissão de Assuntos Sociais. O relator foi Fernando Dueire, do PSD de Pernambuco.
3: A implementação gradual do piso assegura que esses empregadores se adaptem de forma planejada, sem demissões e sem interrupção de serviços essenciais.
2: O projeto já tinha sido aprovado nas comissões, mas recebeu emendas no plenário do Senado e, por isso, voltou aos colegiados. Na rede privada, o piso vai ser atualizado todo ano com base no IPCA, em vez de seguir o aumento do salário mínimo geral, como é atualmente. Na rede pública, o reajuste vai seguir leis específicas de cada unidade da federação, sendo que estados e municípios não vão precisar arcar com o aumento, porque o custeio será do Fundo Nacional de Saúde. O texto estabelece também que o trabalho noturno e as horas extras vão valer 50% a mais que o piso, em vez dos 20% para trabalho noturno e 25% para horas extras. Além disso, o projeto mantém o direito a 10 minutos de repouso para cada 90 minutos de trabalho e reforça que a chefia de serviços médicos ou odontológicos deve ser feita por profissionais habilitados nessas áreas.
0: E a comissão mista que analisa a chamada MP da taxa das blusinhas adiou para esta quarta-feira a reunião para a votação da proposta. O colegiado volta a se reunir nesta quarta-feira às 10 da manhã.
1: O presidente deputado Reginaldo Lopes e a relatora senadora Leila Barros ainda buscam um acordo sobre o texto. A medida zera o imposto de importação para compras internacionais de até 50 dólares. A MP perde a validade no dia 8 de setembro.
0: O Senado aprovou a indicação do senador Rodrigo Pacheco para o cargo de ministro do Tribunal de Contas da União, o TCU. A votação ocorreu em regime de urgência após articulação de lideranças partidárias.
1: Pacheco vai ocupar a vaga deixada por Bruno Dantas. Ele renunciou ao cargo nesta segunda-feira. Os detalhes com o repórter Douglas Castilho.
4: Com um rito especial, a indicação foi direto ao plenário, onde parlamentares exaltaram a atuação de Rodrigo Pacheco como presidente do Congresso em momentos delicados da história recente do país, como na CPI da Covid-19 e nos atos de 8 de janeiro. Após o resultado da votação, que se deu por 63 votos a favor e 4 contra, Rodrigo Pacheco agradeceu ao autor da indicação, o presidente Davi Alcolumbre, aos companheiros de parlamento e falou da importância do papel a ser desempenhado.
5: Eu sei o que representa um tribunal de contas num país em que os recursos são escassos. Quando se fala de recursos públicos e de gastos públicos, todo cidadão tem o dever de cuidar e de zelar pela aplicação do recurso público e tem o dever de se permitir fiscalizar por um controle externo que é desempenhado pelo Congresso Nacional com auxílio do Tribunal de Contas da União.
4: O projeto de decreto legislativo de indicação do senador agora será encaminhado à Câmara dos Deputados, onde o nome de Pacheco também passará por análise e votação.
0: E nesta quarta-feira, a Comissão de Constituição e Justiça pode votar a proposta que reduz a jornada de trabalho para 40 horas semanais e acaba com a escala 6x1. Um dos favoráveis ao texto é o senador Paulo Paim, do PT do Rio Grande do Sul.
1: O parlamentar citou experiências no Brasil e em outros países que, segundo ele, mostram que a redução da jornada pode melhorar a qualidade de vida dos trabalhadores sem reduzir a produção. Paim fez um apelo para que a proposta seja votada pelos senadores e enfatizou que o fim da escala 6x1 deve ser visto como uma pauta nacional e não partidária. O texto já foi aprovado pela Câmara dos Deputados.
6: Alguns tentam embaralhar esse debate e dizem que o fim da escala 6x1 é uma questão eleitoral. Não é. Eleição passa, a vida da nossa gente fica. Essa é uma causa maior, é uma causa do país, é uma causa humanitária. E por isso, repito, a

0: PEC 221 não tem dono, não é de partido nenhum, ela é do povo brasileiro.
1: Já o senador Hermes Klan, do PL de Santa Catarina, defendeu responsabilidade e negociação coletiva no debate sobre o fim da escala 6x1. Ele disse que uma regra única pode não atender a todos os setores.
2: Segundo Klan, a redução da jornada com manutenção dos salários pode elevar o custo da hora trabalhada, afetando contratações, investimentos e preços. O senador também alertou para o risco de o trabalhador precisar de uma segunda renda.
3: É preciso também ter coragem para dizer que uma pauta legítima não pode ser transformada em bandeira eleitoral. É muito fácil anunciar, vamos reduzir a jornada, vamos dar mais descanso. Isso rende aplausos. O difícil é responder, quem vai pagar a conta? Quantos empregos serão afetados? Quanto vai aumentar os custos das empresas? Qual será o impacto sobre os preços?
1: Incitar ou induzir a prática de crimes em locais como escolas, universidades e centros de compras poderá render penas mais duras.
2: A Comissão de Segurança Pública aprovou o projeto que amplia a punição para esse tipo de conduta. A proposta agora segue para a Comissão de Constituição e Justiça. Repórter Bruno Lourenço.
4: O Senado aprovou o projeto de lei que tipifica o crime de massacre. A Comissão de Segurança Pública do Senado aprovou a proposta com normas gerais sobre segurança escolar. E agora a CSP votou a iniciativa que pune a incitação ou o induzimento a crimes contra a paz pública. A relatora, senadora professora Dorinha Seabra, do União do Tocantins, diz que as propostas têm como objetivo reprimir e prevenir atentados, principalmente a instituições de ensino.
5: Os projetos em questão têm como objetivo reprimir e prevenir atentados a instituições de ensino, como os que ocorreram em um passado recente, podendo ser citados aqueles na Escola Estadual Tomásia Montoro, em São Paulo, e na creche Bom Pastor, no município de Blumenau, onde crianças e professores foram covardemente feridos e mortos.
4: O texto, que vai à Comissão de Constituição e Justiça, prevê que se da incitação pública resultar a efetiva prática do crime, a pena será aumentada de 3 a 6 meses e multa para 6 meses a 2 anos e multa. Se o chamamento ao crime for feito por meio da internet, a punição pode aumentar para até o dobro.
1: E a vacina contra o herpes zóster poderá ser oferecida gratuitamente pelo SUS a pessoas com mais de 50 anos.
2: O esquema a ser oferecido é de 2 doses. A proposta segue agora para a Câmara dos Deputados. Repórter Márcio Maturana.
6: A proposta recebeu parecer favorável da senadora Damaris Alves, do Republicanos do Distrito Federal.
7: A vacina Comirnaty já possui registro sanitário no Brasil e a indicação para adultos a partir de 50 anos para indivíduos imunocomprometidos.
6: A vacinação também vai ficar disponível para maiores de 18 anos com imunossupressão ou outra condição clínica que comprometa o sistema imunológico. O herpes zóster provoca lesões na pele, dor nos nervos, ardor, coceira e febre. É causado pelo mesmo vírus da catapora, que pode ficar adormecido durante toda a vida e ser reativado em adultos ou em pessoas com sistema imunológico comprometido, como no caso de doenças crônicas, câncer ou transplante.
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2: Com edição de Paula Groba e trabalhos técnicos de Eliseu Caires, o Jornal do Senado fica por aqui. Acompanhe agora as notícias da Câmara dos Deputados. Boa noite.
1: Boa noite e até amanhã.
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10: Câmara aprova financiamento para motoristas de aplicativo e taxistas.
11: Deputados prorrogam incentivos para doações de combate ao câncer.
10: Parlamentares apoiam discussão sobre o fim da escala de trabalho 6x1.
12: Boa noite. Jandira Fegali, do PCdoB do Rio de Janeiro, enumera as principais pautas em discussão no Congresso. Entre elas, o fim da escala de trabalho 6x1 e a proposta que amplia a participação da União na política de segurança pública. Ela cita ainda projetos sobre terras raras e minerais críticos.
10: Jandira Fegali também defende a isenção de impostos para compras internacionais de até 50 dólares.
13: De acordo com a deputada, essas matérias estão entre as prioridades do Congresso no trabalho de esforço concentrado antes das eleições de outubro.
12: Alencar Santana, do PT de São Paulo, defende a redução da jornada de trabalho para 40 horas semanais, sem redução de salário, e o fim da escala 6x1. A proposta deve ser analisada pelo Senado e, segundo o deputado, representa uma medida de proteção aos trabalhadores.
13: Alencar Santana sustenta que a mudança pode melhorar a qualidade de vida dos trabalhadores com mais tempo para descanso, convivência familiar e cuidados com a saúde. O parlamentar também destaca a importância de avançar na votação da proposta no Congresso.
12: De acordo com Maria do Rosário, do PT do Rio Grande do Sul, o fim da escala 6x1 é uma pauta histórica para os trabalhadores brasileiros. Segundo a deputada, a medida garante mais tempo de descanso, estudo e convívio familiar, especialmente para as mulheres.
13: Maria do Rosário também critica o empenho da oposição contra uma medida que, segundo ela, beneficia a classe trabalhadora. Na visão da parlamentar, ao tentar derrotar o fim da jornada 6x1, a oposição não atinge apenas o governo, mas impõe um retrocesso à classe trabalhadora.
12: Tadeu Venere, do PT do Paraná, acredita que a aprovação do fim da escala 6x1 é uma conquista histórica para os trabalhadores. Ao rebater a oposição à proposta, o deputado sustenta que a medida representa apenas o exercício do direito ao descanso, ao estudo e ao convívio familiar.
13: No entendimento de Tadeu Venere, os congressistas que tentam adiar o debate sobre a redução da jornada de trabalho demonstram menosprezo pela qualidade de vida da população mais vulnerável.
12: Márcio Gerri, do PCdoB do Maranhão, classifica o fim da escala 6x1 como um avanço no mundo do trabalho. O congressista ressalta o grande suporte popular ao tema e afirma que posicionamentos em contrário no Congresso não serão capazes de alterar esse apoio.
13: Para Márcio Gerri, a mudança em análise no Senado trará mais qualidade de vida com tempo para o convívio familiar, o lazer e a formação profissional. Ele recomenda acompanhar cada voto dos senadores para conhecer quem defende os direitos dos trabalhadores.
9: Trabalho.
12: A Câmara aprovou um projeto que regulamenta o exercício da profissão de psicopedagogo. O repórter Antônio Vital explica o que ficou definido na medida.
14: O plenário da Câmara aprovou o projeto já aprovado pelo Senado que regulamenta a profissão de psicopedagogo ou psicopedagoga. O texto aprovado recebeu parecer favorável da deputada Franciane Baier, do Republicanos do Rio Grande do Sul. Entre outras medidas, estabelece os requisitos para o exercício da atividade, como a exigência de diploma de graduação em psicopedagogia com estágio prático obrigatório, mas cria regras de transição que permite que profissionais graduados em psicologia, pedagogia, licenciatura ou fonoaudiologia também exerçam a profissão, desde que tenham concluído curso de especialização na área com duração mínima de 600 horas. A proposta também prevê que quem já exerce ou tenha exercido a atividade poderá continuar a atuar na área. O projeto define a psicopedagogia como uma atividade que envolve avaliação e a intervenção em processos de aprendizagem. Quem exerce a profissão trabalha com crianças, adolescentes e outras pessoas que apresentem dificuldade para aprender. A relatora explicou que a atuação não se limita ao desempenho escolar. Dificuldades de aprendizagem podem decorrer de outros fatores, inclusive cognitivos, emocionais e sociais. O projeto foi aprovado de maneira simbólica, sem votos contrários, e a votação foi acompanhada das galerias do plenário da Câmara por representantes da categoria de todo o país. Para o deputado Rodrigo Hollenberg, do PSB do Distrito Federal, psicopedagogos e psicopedagogas são fundamentais para garantir os direitos de quem tem dificuldade de aprendizagem.
15: Essa Câmara hoje vai fazer justiça a uma categoria extremamente importante, eu diria indispensável, para garantir o aprendizado de nossas crianças, mas não apenas de nossas crianças. Como presidente da Comissão de Defesa dos Direitos das Pessoas com Deficiência, eu entendo que esse projeto é absolutamente indispensável para garantir que pessoas com dificuldade de aprendizado possam garantir um aprendizado adequado a partir desse apoio promovido pelos psicopedagogos ou pelas psicopedagogas.
14: Por ser uma atividade interdisciplinar, o projeto deixa claro que o exercício da psicopedagogia não pode ser confundido com dos profissionais de saúde e educação. O projeto obriga ainda o sigilo profissional e, ao contrário de outros projetos que tratam do exercício de profissões, dispensa a necessidade de um conselho profissional. O projeto que regulamenta a profissão de psicopedagogo ou psicopedagoga seguiu para a sanção presidencial e pode virar lei. Da Rádio Câmara de Brasília, Antônio Vital.
9: Economia.
13: De acordo com Cobalcini, do MDB de Santa Catarina, as sobretaxas de até 37,5% impostas pelos Estados Unidos prejudicam a economia catarinense. O deputado destaca o impacto direto em cidades como Caçador, que, segundo ele, correm o risco de perder postos de trabalho.
12: Cobalcini, que preside a Comissão de Meio Ambiente, enfatiza que a produção brasileira é sustentável e baseada no manejo de florestas plantadas. Para ele, as sanções norte-americanas foram aplicadas sem critérios técnicos.
13: Heitor Xu, do PSD do Rio Grande do Sul, defende reduzir a carga tributária sobre o tabaco e combater o contrabando. Segundo ele, o setor gera empregos a milhares de agricultores e a centenas de milhares de trabalhadores, sendo fonte de emprego, renda e arrecadação.
12: Heitor Xu pede também regras para dispositivos eletrônicos para fumar e a produção nacional. Para ele, legalizar a cadeia produtiva nacional e ampliar a fiscalização podem atrair novas fábricas para o país, gerar mais empregos e elevar a arrecadação, especialmente para seu estado.
9: Transportes.
13: A Câmara aprovou uma medida provisória que permite o uso de 30 bilhões de reais para financiar carros novos para motoristas de aplicativo e taxistas. O repórter Antônio Vital acompanhou a votação.
14: A Câmara dos Deputados aprovou medida provisória que autoriza o governo federal a destinar até 30 bilhões de reais para financiar veículos novos para motoristas de carros de aplicativo, taxistas, cooperativas de taxistas e empresas de transporte escolar. A medida provisória faz parte do programa Move Brasil. Além de ampliar o crédito e permitir a renovação da frota, o texto final aprovado, apresentado pela relatora, a deputada Amanda Gentil, do PP do Maranhão, permite o uso do Fundo de Investimento em Infraestrutura Social, gerido pela Casa Civil da Presidência da República. O fundo poderá financiar a troca de veículos que contribua para reduzir custos ambientais, sociais ou econômicos do transporte urbano. Pode arcar ainda com recursos para financiar o seguro do veículo, itens de segurança destinados a profissionais mulheres e até mesmo custos de cartório. Um dos objetivos é estimular a substituição de veículos antigos por outros menos poluentes e permitir linhas de crédito para profissionais que não conseguem obter financiamento com juros menores no mercado. Para motoristas de aplicativo e taxistas, o acesso fica limitado a um veículo por beneficiário. Para cooperativas de táxi, o limite é de um veículo por cooperado. Já para o transporte escolar, não existe um limite definido. As profissionais mulheres beneficiadas pelo programa poderão ainda ter direito a condições diferenciadas de taxas, prazos e carência, o que será definido pelo Conselho Monetário Nacional. Os benefícios a motoristas particulares e empresas de transporte escolar foram defendidos pela relatora, deputada Amanda Gentil, do PP do Maranhão.
16: Porque, às vezes, muitos desses motoristas de aplicativo, muitos desses motoristas de táxi, eles usufruem de carros alugados, que muitas vezes o valor do aluguel é duas vezes o valor de uma parcela, e que aquele bem, que se você pagar a parcela, vai ser seu. Então, a importância que é nós trazermos um projeto que vai entregar um bem para o trabalhador brasileiro, para que ele tenha mais segurança e renda dentro da sua casa.
14: A medida provisória, que já está em vigor, foi justificada por deputados da base do governo como necessária para incentivar o transporte urbano e a atividade dos condutores. Foi o que disse o deputado Bongás, do PT do Rio Grande do Sul.
17: Precisavam também esses trabalhadores terem financiamento específico para poderem comprar o seu veículo e, ao mesmo tempo, poder usar este recurso para outros utensílios, cartoriais, por exemplo, de seguro. Tudo isso foi incorporado no debate para beneficiar os motoristas de aplicativos nesse país que estavam reivindicando.
14: O texto final aprovado também altera o Código de Trânsito Brasileiro para autorizar que motoristas habilitados na categoria B conduzam caminhões leves elétricos ou híbridos. Outra mudança inclui a produção de baterias no Programa de Apoio ao Desenvolvimento Tecnológico da Indústria de Semicondutores, conhecido como PADIS. A medida provisória que autoriza o governo federal a destinar até 30 bilhões de reais para financiar veículos novos para motoristas de carros de aplicativo, taxistas, cooperativas de taxistas e empresas de transporte escolar, seguiu para análise do Senado. Da Rádio Câmara de Brasília, Antônio Vital.
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0: envolvendo o ministro e empresário Daniel Vorcaro. A deputada também pediu o afastamento de Moraes e defendeu o impeachment do ministro.
1: Júlia Zanatta acredita que o Supremo Tribunal Federal e o Senado não podem ignorar as denúncias e pede que o ministro se explique em até 48 horas. Para a deputada, os fatos divulgados colocam em dúvida a atuação das instituições e exigem investigação.
0: Hildo Rocha, do MDB do Maranhão, vai apresentar uma proposta para mudar as regras de escolha e permanência de ministros do Supremo Tribunal Federal. Em seu entendimento, pessoas que tenham ocupado cargos comissionados ou mandatos eletivos não poderiam ser indicadas ao STF.
1: Hildo Rocha também defende que os ministros tenham mandato de 5 anos, renovável por mais 5 anos, mediante consulta à população. Ao fim do período, segundo o deputado, eles poderiam atuar como advogados ou professores, mas não poderiam voltar à vida política.
0: Eli Borges, do Republicanos do Tocantins, considera que as eleições para o Senado serão decisivas para o futuro do país. O deputado lembra que caberá aos novos senadores a responsabilidade de sabatinar ministros do STF e de conter o que considera excessos da corte.
1: Eli Borges também pede mais moralização na política e combate à corrupção. Na avaliação do parlamentar, o cidadão deve estar atento aos políticos que defendem o devido processo legal e a soberania popular.
0: Kim Kataguiri, do Missão de São Paulo, classifica como graves as suspeitas de possíveis relações entre ministros da Suprema Corte e envolvidos no escândalo do Banco Master. Ele questiona a inércia das instituições e da sociedade frente às situações divulgadas pela imprensa.
1: Kim Kataguiri critica também decisões da Justiça Eleitoral, alegando supostas diferenças de tratamento entre candidaturas. Ele reclama da suspensão de campanhas por atrasos em declarações eleitorais nacionais, alegando configurar restrição a direitos políticos.
2: Saúde.
0: A Câmara aprovou projeto que prorroga incentivos para doações a instituições de combate ao câncer e assistência a pessoas com deficiência. As informações com a repórter Cibele Comanetti.
3: O plenário da Câmara aprovou o projeto que prorroga até 2031 o prazo para empresas deduzirem do pagamento do imposto de renda doações a instituições sem fins lucrativos, como as Santas Casas, que atuam na prevenção e combate ao câncer ou na reabilitação de pessoas com deficiência. O incentivo acabaria neste ano. A proposta foi apresentada pelo deputado Sérgio Souza, do MDB do Paraná, e recebeu parecer favorável do relator, deputado Antônio Brito, do PSD da Bahia. Os incentivos às doações estão previstos em 2 programas criados em 2012. O Programa Nacional de Apoio à Atenção Oncológica, conhecido como PRONON, e o Programa Nacional de Apoio à Atenção de Saúde da Pessoa com Deficiência, o PRONAS. Os dois permitem o emprego de recursos privados para financiar projetos desenvolvidos por entidades especializadas e sem fins lucrativos. Segundo o relator Antônio Brito, o PRONON amplia a capacidade de atendimento do Sistema Único de Saúde, o SUS, para a prevenção, o diagnóstico precoce, o tratamento, a reabilitação e os cuidados paliativos de pessoas com câncer. Já o PRONAS aumenta a oferta de assistência às pessoas com deficiência, especialmente no que diz respeito a projetos destinados à reabilitação, diagnóstico, tratamento, desenvolvimento de novas tecnologias e capacitação de profissionais. Antônio Brito comemorou a aprovação da proposta.
4: Quero parabenizar a todos que participaram da elaboração da prorrogação até 2031 do prazo do PRONO e do PRONAS, tão importante na articulação da sociedade civil, do terceiro setor, do governo federal e também das iniciativas privadas no atendimento às instituições filantrópicas, seja ela na área da saúde, no tratamento do câncer, como também nas entidades que atuam com a pessoa com deficiência.
3: O projeto que prorroga até 2031 prazo para empresas deduzirem do pagamento do imposto de renda doações a instituições sem fins lucrativos que atuam na prevenção e combate ao câncer ou na reabilitação de pessoas com deficiência seguiu para análise do Senado. Da Rádio Câmara de Brasília, com informações de Antônio Vital, Cibele Colmanetti.
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0: Esporte. A Câmara aprovou um projeto que acaba com a obrigatoriedade de férias escolares durante o período da Copa do Mundo Feminina em 2027. O repórter Antônio Vital acompanhou a votação.
1: O plenário da Câmara aprovou o projeto que desobriga as redes de ensino pública e privada de todo o país a concederem férias escolares para todos os alunos durante a realização da Copa do Mundo Feminina de Futebol no ano que vem. Lei de autoria do governo, aprovada no início do ano pelo Congresso, obriga que as férias dos estudantes coincidam com o período do torneio, entre 24 de junho e 25 de julho de 2027. O projeto apresentado pela deputada Anne Ortiz, do PP do Rio Grande do Sul, permite que os sistemas de ensino dos estados e municípios decidam sobre o período de férias escolares, em vez de obedecer ao calendário oficial da competição. Entidades como a Federação Nacional das Escolas Particulares criticaram a obrigatoriedade prevista em lei e alegaram que a alteração do período de férias do meio do ano coloca em risco o calendário escolar exigido pela Lei de Diretrizes e Bases da Educação, que obriga pelo menos 200 dias letivos no ano. A proposta recebeu parecer favorável do relator, deputado Alex Manente, do Cidadania de São Paulo. Para ele, do ponto de vista educacional, não é adequado impor solução uniforme a todos os sistemas de ensino sem considerar as necessidades regionais. O projeto foi aprovado de maneira simbólica pelo plenário, sem votos contrários. O deputado Chico Alencar, do PSOL do Rio de Janeiro, defendeu a medida.
2: O reconhecimento da importância da Copa do Mundo de Futebol está nesse projeto de lei, só que não subordinando os interesses da Copa do Mundo aos sistemas educacionais. Os jogos ocorrem em apenas algumas cidades e, na maior parte das vezes, com um número reduzido de partidas, não se justificando como férias todo o período e em todo o território nacional.
1: Os jogos da Copa do Mundo de Futebol Feminino serão realizados em 8 cidades. Belo Horizonte, Brasília, Fortaleza, Porto Alegre, Recife, Rio de Janeiro, Salvador e São Paulo. O projeto que desobriga as redes de ensino pública e privada de todo o país a concederem férias escolares para todos os alunos durante a realização da Copa do Mundo Feminina seguiu para análise do Senado. Da Rádio Câmara de Brasília, Antônio Vital.
0: Educação.
3: Ranieri Paulino, do Republicanos da Paraíba, propõe diversificar a educação profissional e tecnológica, ampliando a oferta em pequenos municípios, áreas rurais e regiões, conforme as demandas e as vocações específicas.
0: Para tanto, Ranieri Paulino apresentou um projeto que altera o Estatuto da Juventude e o Pronatec, articulando formação, trabalho, emprego e renda às características econômicas, sociais e culturais de cada território nacional e local.
3: Termina agora o Jornal Câmara dos Deputados, produzido pela Rádio Câmara, com trabalhos técnicos de Everson Urani e apresentação de José Carlos Andrade e Márcio Aquilissardi. Uma boa noite para você.
0: Uma ótima noite. A Voz do Brasil volta amanhã.
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1: Boa noite. 21 horas.
2: E 12 minutos.
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1: Boa noite. 21 horas e 57 minutos.
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0: 22h22.
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8: Às 23 horas, em ponto.
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0: 8:53.
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0: 6:19.
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0: 10:27.
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0: futebol é um ramo da arte. Eu chamaria de arte popular.
1: Vai começar Cruzeiro e Atlético, torcedor do Brasil. Clássico do futebol mineiro.

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0: 6:47.
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0: esqueça.
1: Olha só, se o cara não te ama mais, já não tá muito afim, tá meia boca, sai fora. Vai fazer o quê? Vai ficar nessa neurose aí, chorando, sofrendo. Oh, meu Deus! Não, não. Sai fora.

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1: 7:03.
2: Perguntei pro cantor, você toca essa moda?

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1: Bom dia, bom dia, bom dia, bom dia. Está no ar o seu jornal de todas as manhãs, ao vivo para todo o estado. Muito obrigado pela sua companhia, muito obrigado pela sua audiência, muito obrigado pela sua confiança. Eu sou Jefferson Dourado e hoje ela está aqui ao meu lado, Ângela Villanova. Bom dia, Ângela.
2: Bom dia, Jefferson. Bom dia para você que já está acordado, se preparando para o trabalho, para a escola. Começando mais um dia aqui no nosso Acre.
1: Papai melhorou?
2: Está bem melhor, graças a Deus.
1: Um abraço mais uma vez para o seu Raimundo.
2: Antônio Eduardo.
1: Antônio Eduardo. Desde ontem eu chamo Raimundo, né?
2: Gente, Antônio Eduardo.
1: Um abraço, seu Antônio Eduardo, mais conhecido como Baiano. Isso. Pronto. Bom dia, bom dia, bom dia. Júnior Souza no comando da nossa sonoplastia, do nosso áudio, salve o som. Este é o seu Bom Dia Aldeia, o seu jornal de todas as manhãs, com as principais notícias do Acre, do Brasil e do mundo. Tudo para você começar o dia bem informado e bem conectado com o que acontece ao seu redor.
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1: 7 horas e 8 minutos desta quarta-feira, 2 de setembro de 2026, estamos ao vivo para todo o estado. Bom dia, bom dia, bom dia para você, produtor rural, nos escutando aí nas regiões mais distantes, nos arredores das nossas cidades, começando mais um dia de lida. Bom dia, bom dia, bom dia aos moradores das nossas florestas, nossos seringueiros, extrativistas, indígenas, ribeirinhos. Bom dia, bom dia, bom dia para você da cidade, já conectado, se preparando para sair para o trabalho, para a sua rotina do dia, levar o filho para a escola, enfim. Nós estamos ao vivo para todo o estado pela rede pública de rádio e também pela internet. Você se conecta com a gente em qualquer lugar do planeta. Basta acessar aldeiafm.ac.gov.br ou difusora.ac.gov.br. E a gente convida você também a participar conosco desta edição do Bom Dia Aldeia. Basta anotar o nosso WhatsApp, 689-9203-2962. 689-9203-2962. Anota aí na sua agenda do celular, já deixa prontinho, porque aí fica muito mais fácil comunicar com a gente. Manda o seu oi, o seu bom dia, o seu olá, a sua imagem, a sua foto do dia, amanhecer na região onde você está, acompanhando o seu Bom Dia Aldeia. Diga pra gente, está muito calor aí? Daqui a pouquinho a Ângela vai informar aqui a previsão do tempo. Esses últimos dias têm sido de calor intenso em todo o estado do Acre. E a gente agora segue com o nosso Bom Dia Aldeia 7:10.
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2: Estado inicia cadastramento de pessoas atingidas pela hanseníase para emissão de certificados de reparação histórica.
1: Escola Rural do Itamaraty, em Sena Madureira, abriga encontro de jovens em momento de aprendizagem e reflexão escolar.
2: Dois homens foram presos por suspeito de torturar idoso.
1: 60 policiais militares e bombeiros recebem promoção no Acre.
2: Bombeiros alertam a população de Sena Madureira para os riscos de incêndio.
1: Ainda em Sena Madureira, os preparativos para o Festival do Mandim.
2: Tem ainda informações sobre o tempo, o trânsito, tudo isso e muito mais a partir de agora.
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2: E como você estava falando, Jefferson, o calor tem sido intenso desde a semana passada, muito quente, 36, 35 graus praticamente em todo o estado. E nós vamos agora à previsão para hoje. Essa quarta-feira será de sol com muitas nuvens durante o dia e períodos de céu nublado. Noite com muitas nuvens. Vamos agora às temperaturas. Em Porto Valter, Jordão, Mâncio Lima, Rodrigues Alves, Feijó, Marechal Taumaturgo, Cruzeiro do Sul e Tarauacá, máxima de 36 graus. Em Sena Madureira, Santa Rosa do Purus e Manuel Urbano, a máxima de hoje é de 36 graus. Em Assis Brasil, Brasileia, Pitaçolândia, Chapuri, também 36 graus. Em Porto Acre, Plácido de Castro, Senador Guiomar, Bujari, Capixaba e Acrelândia, e aqui em nossa capital, Rio Branco, também não será diferente hoje, 36 graus.
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1: Pois é, depois do calor intenso, né, previsto para hoje, mais um dia de muito calor nesta quarta-feira, agora as informações sobre o trânsito, você que já saiu de casa, já está aí a caminho da sua, do seu destino nesta quarta-feira, você vai ter agora informações em tempo real do nosso monitoramento das principais ruas e avenidas da capital acreana, Rio Branco. Vamos começar lá pela região da Valdomiro Lopes, ali na Conquista. Hoje tem dois trechos bem complicados ali na região da Conquista. A Valdomiro Lopes, quem vem destino Vila Ivonete para a região ali da faculdade, né, que tem ali naquela região, tem um trecho que está com trânsito moderado aqui, de 15 km por hora de média nesse trecho da Valdomiro Lopes. Quem vem ali da região da Vila Ivonete para a parte da Conquista, próximo ali à Rua Manaus, tem essa movimentação na Valdomiro Lopes. Na Otávio Rola, já saindo para a rotatória ali da Antônio da Rocha Viana, você, motora, conheço também bem essa região aí, tem que encarar um trânsito bem intenso, 10 km por hora, está bem devagar aí nessa região, 10 km por hora, para quem está pegando aí a Otávio Rola na região da Conquista, próximo à Vila Ivonete, para acessar ali a Antônio da Rocha Viana, vai ter que encarar um trânsito mais pesado nesse início de manhã. Outra rua aqui que apareceu com trânsito bem pesado logo nesse início de manhã, que a gente não costuma falar aqui, é a rua ao lado da Fundação Bradesco, ali na Estrada do Calafate, a rua Margarida, aqui em Rio Branco, né? Ali ao lado, como eu disse, da Fundação Bradesco, está com um trânsito bastante intenso também, deve ser os pais deixando os filhos ali na escola da Fundação Bradesco, velocidade média de 8 km por hora. Essa rua liga ali a Estrada do Calafate à Avenida 7 de Setembro. Que mais? Vamos aqui para as nossas principais avenidas, né? Avenida Ceará, você que está na Avenida Ceará, uma grande parte da Avenida Ceará com trecho de trânsito bem intenso, desde a região lá do elevado, elevado ali em frente ao mercado, né? Até o cruzamento com a rua Omar Sabino. Toda essa extensão da Avenida Ceará, você vai pegar um trânsito pesado nesse trecho, como eu falei, do elevado. Elevado do Bocalão, né? Elevado. Bete Bocalão, exato. O elevado Bete Bocalão. Aí passa pelo viaduto Mamed Bittar e chega até a rua Omar Sabino, cruzamento com a rua Omar Sabino, toda essa extensão da Avenida Ceará com um trânsito bastante intenso, com velocidade, deixa eu conferir aqui para você, de 12 km por hora de média. A rua Rio de Janeiro hoje também em toda a sua extensão, trânsito bem complicado na rua Rio de Janeiro, ali na região da Floresta, 13 km por hora de média, inclusive duas ruas que dão acesso à rua Rio de Janeiro, também com trânsito intenso, que é a rua General Vieira de Melo e a rua Avestruz. São duas ruas que dão acesso à rua Rio de Janeiro e que também estão com trânsito intenso agora pela manhã. Nossa querida rua Leblon também, todo mundo já conhece, né? Que corta ali a região da Floresta. Trânsito intenso nessa área da Floresta aqui na capital acriana. Já no centro da cidade, trânsito pesado, tanto na rua Floriano Peixoto, já aqui no quarteirão principal, digamos assim, do centro da cidade, e a rua Avenida Getúlio Vargas. Todas com trânsito bem lento aqui no centro da cidade. E cortando essas duas ruas, né, tanto a Avenida Getúlio Vargas quanto a rua Floriano Peixoto, a Avenida Brasil também, aqui ao lado do quartel da Polícia Militar, ao lado, passa em frente à Caixa Econômica, velocidade média de 9 km por hora. Então, hoje o trânsito está pegado, viu, galera? Então, você que está aí no trânsito, atenção, cuidado, se puder, tiver condições, não for motorista, estiver com passageiro, tira uma foto aí, faça um vídeo, onde quer que você esteja, se estiver nesses locais, para a gente conferir se está batendo mesmo as informações aqui do nosso aplicativo com o que você está passando na vida real, aí nas nossas ruas e avenidas. Combinado? A gente está aguardando aqui a sua foto, o seu vídeo. Basta mandar aí pelo nosso WhatsApp, 6899203-2962.
2: Investigações da Polícia Federal apontam que o banqueiro Daniel Vorcaro, dono do Banco Master, mantinha uma relação financeira milionária com o escritório de advocacia de Viviane Bassin de Moraes, esposa do ministro do Supremo Tribunal Federal, Alexandre de Moraes. Entre os principais achados, a PF identificou contratos milionários, um contrato prevendo o pagamento de 36 parcelas de 3 milhões líquido por mês. Registros mostram transferências que já somam 13,6 milhões ao escritório. A PF apontou ainda o início de técnico de que o usuário, ministro Alexandre de Moraes, editou minutas desse documento, embora isso não comprove quem estava operando o computador. Proposta de jatinho e helicóptero. Um segundo contrato no valor de 50 milhões previa que a quitação poderia ocorrer por meio de bens. A PF localizou proposta para a entrega de cotas de um jatinho e de um helicóptero. Experiências de luxo e viagens. Relatórios indicam que Vorcaro custeou uma hospedagem de luxo para a família de Moraes em Campos do Jordão, São Paulo, além de cobrir despesas de viagens e transporte VIP para um fórum jurídico em Londres, patrocinado pelo banco. Em nota, o escritório Bassi de Moraes afirmou que não assinou o segundo contrato de 50 milhões, não aceitou os termos de negociação e, portanto, nunca recebeu cotas de aeronaves ou outros ativos citados no relatório.
1: A Petrobras anunciou um reajuste médio de 13,9% no preço do querosene de aviação, válido a partir dessa terça-feira, né? Melhor dizendo, válido a partir de ontem já. Segundo a estatal, a alta reflete os impactos dos conflitos no Oriente Médio, que tem gerado entraves na logística global do petróleo. Na prática, o combustível sofre um acréscimo médio de 61 centavos por litro nas refinarias da companhia espalhadas pelo país. Os novos valores passam a flutuar entre 5,44 e 5,70 por litro.
2: A nova regra contra golpe do Pix errado começa a valer. A reportagem de Renato Ribeiro.
4: Já estão valendo as novas regras de segurança do Pix. A partir desta terça-feira, o usuário tem até 80 dias para contestar devoluções por fraude. Antes, o prazo era de 30 dias. A medida é para proteger principalmente lojistas e pequenos comerciantes contra o golpe do Pix errado. Funciona assim: o criminoso faz uma transferência para sua conta, finge que foi por engano e pede o dinheiro de volta. Só que ele indica uma conta diferente para o depósito. Ao mesmo tempo, o golpista aciona o banco dele usando o MED, o Mecanismo Especial de Devolução do Banco Central. Ele alega que foi vítima de golpe e pede o reembolso. Resultado: o banco bloqueia o saldo e devolve o dinheiro. No fim, o golpista recebe o valor duas vezes. Por isso, atenção: se alguém disser que fez um Pix por engano, cheque primeiro o extrato. Jamais faça uma nova transferência para uma conta diferente. O correto é entrar no aplicativo do seu banco, ir no extrato daquela transação e escolher a opção Devolver Pix. Assim, o valor retorna direto para a conta de origem e cancela a tentativa de golpe. Da Rádio Nacional em Brasília, Renato Ribeiro.
0: Educação.
1: Vamos conferir agora uma reportagem da Dejanine Oliveira. Vamos trazer as informações da reportagem sobre inscrições gratuitas para cursos profissionalizantes no SENAC, que iniciam hoje, viu? Você que está aí em busca de uma capacitação em cursos profissionalizantes, vamos conferir então a reportagem da Dejanine Oliveira.
5: Interessados em qualificação profissional podem concorrer a uma das 55 vagas gratuitas disponibilizadas pelo Serviço Nacional de Aprendizagem Comercial, o SENAC do Acre. As oportunidades são destinadas a candidatos com renda familiar de até 2 salários mínimos ou em situação de vulnerabilidade social. Para se inscrever, é preciso atender os requisitos básicos e pré-requisitos de cada modalidade disponível prevista em edital. As inscrições iniciam nesta terça-feira, 1º de setembro, e segue até o dia 8, de forma presencial, na unidade operativa do SENAC em Feijó, das 7h30 às 11 horas da manhã e de 1 hora até às 5 da tarde. No ato de inscrição, é necessário apresentar os seguintes documentos: formulário de inscrição no PSG devidamente preenchido, carteira de identidade original e cópia, CPF original e cópia, comprovante de endereço com validade de até 90 dias, cópia, e comprovante de escolaridade também, cópia. Os cursos são de frentista, com 25 vagas. Dentre os pré-requisitos, é ter no mínimo 18 anos e ensino fundamental completo. O curso começa agora no dia 8 de setembro, a partir de 1 até as 5 da tarde. E também um curso de assistente de secretaria escolar, com 30 vagas. E um dos requisitos é ter no mínimo 15 anos e ensino fundamental completo. O curso começa no dia 14 de setembro, a partir de 1 até as 5 da tarde. Dejanine Oliveira, Sistema Público de Comunicação.
2: Após reclamação de pais e estudantes da escola Pedro Zumba, em Tarauacá, passaram a ser atendidos com transporte escolar. A reportagem de Rose Oliveira.
6: Pais e responsáveis por estudantes da escola municipal Pedro Zumba, em Tarauacá, cobraram providências após o ônibus escolar que atende a comunidade da Vila São Vicente ficar fora de circulação por aproximadamente 3 semanas. Segundo as famílias, crianças de apenas 3 e 5 anos estavam sendo prejudicadas e acumulando faltas, já que não tinham condições de percorrer a pé o trajeto até a escola. Muitos pais também afirmam que não possuem veículo próprio para levar e buscar os filhos diariamente. Procurado para se manifestar, o prefeito Rodrigo Damasceno explicou que parte da frota escolar do município possui vários anos de utilização e, por isso, enfrenta problemas mecânicos. O gestor informou que o conserto do veículo já estava sendo providenciado, mas algumas peças precisam ser adquiridas fora do Acre. Após a reclamação dos moradores, a Prefeitura de Tarauacá, por meio da Secretaria Municipal de Educação, anunciou uma solução emergencial. Em parceria com o governo do estado do Acre, outro ônibus foi disponibilizado para atender temporariamente a rota da Vila São Vicente. O veículo conta com motorista e monitor para acompanhar os estudantes durante o percurso. De acordo com a SEMI, o transporte escolar já foi restabelecido, garantindo o retorno dos alunos às aulas. O ônibus original voltará a atender a comunidade após a conclusão dos reparos e a liberação em condições adequadas de funcionamento e segurança. Para o Sistema Público de Comunicação, de Tarauacá, Rosa Oliveira.
1: E a Escola Rural do Itamaraty, em Sena Madureira, abriga um encontro de jovens em um momento de aprendizagem e reflexão escolar. Quem conta a história para a gente é a Gladys Miriam.
7: A Escola Rural do Itabaraty foi palco de um grande encontro voltado à juventude da zona rural de Sena Madureira. Cerca de 300 estudantes, representando 8 escolas da rede estadual de ensino, participaram da Jornada da Juventude, um momento de aprendizado, convivência, reflexão e integração. Durante a programação, os jovens participaram de palestras educativas com temas importantes, como destaca o coordenador da Educação no Campo da Rede Estadual de Sena Madureira, Kleber Silva.
8: Na Escola Itamaraty aconteceu o segundo encontro da Jornada da Juventude, onde 8 escolas participaram: a Escola Santa Amélia, Pracaúba, Manuel Rufino, Recife 2, Itamaraty, Umbelina Pires, Santa Isabel e Manuel Cesário. No encontro, nós tivemos uma média de 300 jovens participando dessa jornada, onde teve jogos, gincanas, palestras, muito entretenimento para a juventude. E o intuito, o objetivo maior dessa jornada é a integração, né? É o intercâmbio entre as escolas e levar conhecimento para os alunos.
7: Além das atividades educativas, a jornada também reservou um momento especial de reflexão e fé. A programação contou com a participação de profissionais da educação, representantes de instituições parceiras e a realização de um culto ecumênico, como destacou o coordenador do Núcleo Estadual de Educação do município, Altemir Lira.
9: Isso é um trabalho de parcerias, de várias mãos, você não faz um evento grande desse sozinho. Então, é agradecer a todo mundo e dizer graças a Deus foi um evento abençoado, não houve nada que atrapalhasse o evento, transcorreu tudo dentro da normalidade, porque, claro, teve um empenho e o cuidado de cada professor, de cada pessoa que estava lá. Então, assim, foi um momento muito importante, de muito aprendizado.
7: E foi nesse clima de aprendizado, alegria, convivência e fé que a Jornada da Juventude reuniu estudantes de 8 escolas da zona rural de Sena Madureira, proporcionando novos conhecimentos, fortalecendo os laços entre os estudantes e reforçando uma mensagem importante: investir na juventude é investir no futuro da educação e de toda a comunidade. Gladys Miriam, para o Sistema Público de Comunicação.
2: Instituto de Educação Profissional e Tecnológica do Acre, o EPETEC, certifica 58 formandas em cursos do programa Mulheres Mil em Plácido de Castro. A reportagem é de Lígia Gomes.
10: A cerimônia de formatura foi realizada na noite de segunda-feira, 31 de agosto, no Centro João de Deus, unidade descentralizada da rede EPETEC, que atende Plácido de Castro e Acrelândia. As formandas são dos cursos de qualificação profissional em cuidadora infantil, manicure e pedicure e corte e costura. Os cursos foram destinados exclusivamente a mulheres em situação de vulnerabilidade social e econômica. Os 3 cursos concluídos foram estrategicamente escolhidos para atender demandas concretas do município. As aulas foram marcadas pela dedicação e alta taxa de assiduidade das alunas, como relata a coordenadora do programa Mulheres Mil, Catiúcia Fernandes.
11: Nós estamos muito felizes porque praticamente 100% das nossas alunas conseguiram concluir o curso com muito êxito. Então, o CEPT está de parabéns, as alunas de parabéns e os nossos professores também de parabéns.
10: A formanda Andréa Ferreira, do curso de manicure e pedicure, agradeceu a oportunidade e deixou sua opinião sobre a qualificação.
12: Está sendo um momento de gratidão, né? Um sentimento ser grato, porque não foi fácil concluir esse curso, pois trabalhava o dia todo e chegava aqui muito cansada, mas era gratificante chegar e se reunir com os colegas e a professora, os professores, né, ensinavam muito bem. É um curso que a gente aprende bastante, a gente teve muito ensinamento, é um curso que a gente vai levar para a vida. É uma área de trabalho bem abrangente, né? Quando uma pessoa está desempregada, consegue trabalhar, fazer um extra, quem tem outro trabalho.
10: Maria das Dores Mendonça formou no curso de corte e costura, área em que já atua profissionalmente.
13: Estou feliz e grata, né, também por ter concluído o curso de corte e costura, né? Hoje estou recebendo um certificado e quero agradecer o EPTEC, também os profissionais que me ajudaram, né? Esse curso, ele foi muito importante para mim. Eu consegui ganhar mais experiência experiência, que eu já trabalho na área.
10: Mesmo já trabalhando como cuidadora infantil, Marilda Andrade procurou se qualificar na área e o certificado enriquece ainda mais o seu currículo.
11: Que é um curso que veio só para somar, para contar mais no currículo, na vida profissional e poder ajudar quem precisa e me aprimorar na área que eu já trabalho, com crianças.
10: E tem mais formatura do programa Mulheres Mil à Vista. Em outubro, serão certificadas no curso de corte e costura moradoras de comunidades rurais localizadas ao longo da rodovia Transacriana, em Rio Branco. Lígia Gomes, para o Sistema Público de Comunicação do Acre.
1: Vamos para o nosso primeiro intervalo aqui no nosso Bom Dia Aldeia. No próximo bloco, o Estado inicia o cadastramento de pessoas atingidas pela Hanseníase para a emissão de certificados de reparação histórica.
2: 60 policiais, militares e bombeiros recebem promoção. Em instantes, no Bom Dia Aldeia.
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2: 7:33. Estado inicia cadastramento de pessoas atingidas pela Hanseníase para emissão de certificados de reparação histórica. As informações é com Dejanaine Oliveira.
5: A Secretaria de Estado de Assistência Social e Direitos Humanos, a SEASDH, iniciou nesta terça-feira, 1º de setembro, o cadastramento de pessoas atingidas pela Hanseníase que foram submetidas ao isolamento e à internação compulsórios no Estado entre 1920 e 1986. A iniciativa permitirá a emissão de certificados de reconhecimento e pedido de desculpas pelas violações sofridas, o que representa uma medida de reparação histórica e de reconhecimento da responsabilidade do poder público pelas práticas adotadas no passado. Mais do que formalizar o reconhecimento das violações, a medida reafirma um aspecto fundamental da cidadania em que o Estado também deve ser capaz de reconhecer quando suas próprias ações provocarem injustiças. Ao admitir os erros cometidos no passado, o poder público contribui para preservar a memória das vítimas, dar visibilidade às suas histórias e reafirmar que violações de direitos humanos não devem ser esquecidas nem repetidas. O reconhecimento oficial também devolve dignidade a pessoas e famílias que, durante décadas, carregaram as consequências do isolamento compulsório, fortalecendo o senso de pertencimento e cidadania. O trabalho integra as ações previstas na Lei Estadual de número 3.407/2018, que reconhece a prática de isolamento ou internação compulsórios de pessoas atingidas pela Hanseníase no Acre até 31 de dezembro de 1986 e prever a concessão de certificado aos atingidos que fizerem o requerimento. Inicialmente, duas equipes estão envolvidas no cadastramento. Uma delas será volante e atuará na antiga colônia Souza Araújo, na região da Estrada Alberto Torres, aqui em Rio Branco. Outro ponto de atendimento será disponibilizado por meio do Movimento de Reintegração das Pessoas Atingidas pela Hanseníase, o MORRAN, no centro da capital. Após o recebimento dos documentos, será realizada análise para validar as informações e identificar quem atende aos critérios estabelecidos pela legislação. A mobilização reúne instituições como o Ministério Público do Acre, o Tribunal de Contas do Estado, a Procuradoria-Geral do Estado, a Defensoria Pública do Estado, a SEASDH e a SESACRE. A previsão é que os primeiros certificados sejam entregues em 21 de setembro. O cadastramento integra um calendário de ações de reparação histórica às vítimas do isolamento em instituições de Rio Branco e Cruzeiro do Sul. Dejonane Oliveira, Sistema Público de Comunicação.
17: Segurança. Em Sena Madureira, dois homens foram presos por suspeita de torturar um idoso. A reportagem do Ronaldo Duarte.
18: A polícia do Acre prendeu preventivamente na segunda-feira dois homens investigados pela tortura de um idoso de 60 anos no município de Sena Madureira.

0: próximo à sua residência e precisou ser transferida para Rio Branco, onde recebeu atendimento médico devido às lesões. Um dos suspeitos foi preso no bairro Juruá e teve o celular apreendido para a perícia. O outro já estava preso no presídio Evaristo de Moraes por outro crime e teve o novo mandado cumprido na unidade. A Polícia Civil continua as investigações para identificar a possível participação de outras pessoas. Os dois permanecem à disposição da Justiça. Ronaldo Duarte, para o Sistema Público de Comunicação.
1: Jovem de 23 anos é baleado em tentativa de homicídio em Rio Branco. Vamos com ele novamente, Ronaldo Duarte.
0: Um jovem de 23 anos, identificado como Alex Campos da Silva, ficou ferido após ser alvo de uma tentativa de homicídio na noite de segunda-feira na Rua Boa Vista, no bairro Vitória, em Rio Branco. Segundo informações, a vítima estava na rua com um amigo quando um homem desceu de um carro preto e efetuou vários disparos de pistola calibre 380. Alex foi atingido de raspão no rosto, cabeça e braço. Mesmo ferido, ele conseguiu correr em busca de ajuda. O suspeito ainda teria tentado fazer outro disparo, mas a arma falhou. O jovem foi socorrido pelo SAMU e levado ao pronto-socorro, onde permanece em estado estável. A polícia esteve no local e o caso será investigado pela Delegacia de Homicídios e Proteção à Pessoa, DHPP. Ronaldo Duarte, para o Sistema Público de Comunicação.
2: Vamos agora à reportagem sobre a promoção de 60 policiais militares e também bombeiros aqui no estado do Acre. Está no ponto, Júlio Souza, roda. Uma cerimônia realizada no auditório do DETRAN, em Rio Branco, marcou a promoção e a nomeação dos profissionais da segurança pública no Acre. O evento reuniu cerca de 500 pessoas para reconhecer o trabalho de homens e mulheres da Polícia Militar e do Corpo de Bombeiros. No total, 60 militares foram contemplados. Entre os policiais militares, 55 profissionais tiveram progressões na carreira. Os atos incluíram a elevação de praças, que avançaram de sargentos até o posto de subtenentes, e a nomeação de aspirantes aos segundos tenentes. Também foram registrados promoções para os postos de primeiro-tenente, capitão e ao grau máximo da corporação, o de coronel. No Corpo de Bombeiros, 3 militares foram promovidos ao posto de terceiro-sargento. A solenidade teve como foco principal prestigiar os integrantes das forças de segurança pelo desempenho em atividades administrativas e operacionais, reforçando a meritocracia e a progressão de carreira na proteção da população acreana. Jefferson Dourado, para o Sistema Público de Comunicação.
1: A Secretaria de Estado de Justiça e Segurança Pública realiza treinamento para mulheres policiais em Cruzeiro do Sul. Vamos com a reportagem de Gledson Albano.
3: O curso reúne 21 mulheres das forças de segurança. Participam policiais civis, militares, penais, bombeiras e servidoras do Instituto Socioeducativo. Durante uma semana, elas recebem treinamento para melhorar a preparação em situações de risco, como explicou o Major Magno de França.
4: A gente tem técnicas de luta solta, né? A gente tem golpes contundentes, a gente tem técnicas de agarramento, técnicas de saída de agarramento, técnicas de situação de polícia, né? Que aqui é o pessoal ligado à segurança pública, integrante da segurança pública, a gente precisa fazer as adaptações, né, da luta, para poder montar o curso de defesa pessoal, né? E nesse caso específico, que é um público feminino, que é uma coisa inédita, né, no Brasil, até onde eu sei. No caso desse curso, é o segundo curso, mas nós fizemos o primeiro no começo do ano, em março, lá em Rio Branco. E aqui a gente foi uma preocupação, né, do governo do Acre,
3: As atividades incluem técnicas de luta, defesa contra agarramentos, combate com faca e procedimentos de retenção e contra-retenção de arma de fogo. Segundo o coronel Vander Nilson, esta é a segunda edição do curso no Acre.
5: Um curso que foi idealizado e está sendo realizado pela Sejusp, né? Para melhorar a qualificação das profissionais de segurança pública, voltado na área de defesa pessoal. Então nós temos aqui policiais civis, militares, bombeiros, policiais penais, temos também o Instituto Socioeducativo também está participando. Então essa é a intenção, é melhorar a qualificação na parte da defesa pessoal. Estamos trazendo alguns instrutores de Rio Branco.
3: Para quem participa, o treinamento reforça a preparação para as situações que podem surgir durante o serviço.
6: Esse curso ele é importante para o nosso dia a dia. Nós lidamos com vários tipos de pessoas e vários tipos de ocorrência. É o segundo curso, o primeiro foi em Rio Branco, né? E agora aqui em Cruzeiro do Sul, só para o corpo feminino. E isso nos ajuda a trabalhar, ou se um dia a gente vier precisar, está pronto, né, para esse tipo de situação.
7: Então, é sempre importante, né? A gente, no nosso dia a dia, a gente está preparado para diversas situações, que a gente não sabe, de acordo com as situações como vão acontecendo, o que a gente precisa. Então, a gente, conhecimento nunca é demais, técnica sempre é preciso nas situações. A gente não sabe como que vai evoluir. Então, é sempre bom a gente ter, saber, precisar e a gente saber usar do que a gente precisar e não saber, né? Essa é a importância.
3: De Cruzeiro do Sul, Gladson Albano, para o Sistema Público de Comunicação do Acre.
1: 7:44 e vamos agora para o nosso último intervalo de hoje. A seguir, no Bom Dia Aldeia, os preparativos para o Festival do Mandim.
2: E tem também as informações do esporte. O Atlético Mineiro vence de virada o Cruzeiro e garante vaga nas semifinais da Copa do Brasil em instantes. Não sai daí.
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0: 7h46, a gente segue com informações. Estamos aí nesse período de seca em todo o nosso estado e o Corpo de Bombeiros alertam para o risco de incêndios. Vamos conferir na reportagem de Gladys Miriam.
1: O tempo seco e a vegetação ressecada têm contribuído para o aumento do risco de propagação das chamas em Sena Madureira. Na noite desta segunda-feira, por exemplo, o incêndio foi registrado em uma área de vegetação nas proximidades da rua Jorge Escócio de Farias, no bairro Ana Vieira. As chamas chamaram a atenção dos moradores, principalmente pela proximidade com áreas residenciais. O Corpo de Bombeiros foi acionado e esteve no local. Além deste caso, outra situação que tem gerado preocupação é o incêndio na área do lixão de Sena Madureira. Segundo relatos de moradores, o fogo teria começado ainda na segunda-feira. Vale ressaltar que equipes do Corpo de Bombeiros estão trabalhando no combate ao fogo, inclusive com o apoio de caminhão-pipa. A preocupação é com a fumaça, os impactos ambientais e a possibilidade de as chamas avançarem ainda mais. Como destaca o capitão do Corpo de Bombeiros em Sena Madureira, Gustavo Marinho.
2: Trabalho delicado, né? Nós estamos chegando no período de seca, né? Temos previsões do Super El Niño. Às vezes as pessoas elas têm um fogo para se livrar de um pequeno bicho no quintal e isso acaba se alastrando, né? Então, infelizmente, aquela área do Ana Vieira, todos os anos a gente tem aquele trabalho ali, todos os anos as pessoas incendeiam lá, a gente vai lá, apaga, quando vira as costas, chega no quartel, tem uma reignição, a pessoa vai lá e acendeu novamente para tentar limpar o trabalho, né? Aquela parte do segundo distrito também, a parte do cemitério, todos os anos aquela área ali ela é queimada, aquela parte próxima à ponte ali onde é habitada hoje em dia, também todos os anos são queimadas, então são áreas que já são monitoradas, né? E mais na frente os proprietários vão ter que arcar com, né, com as consequências disso. Infelizmente pode até não ter sido o proprietário, mas o proprietário ele é responsável pelo zelo e cuidado do terreno, né? Então, e hoje nós estamos com o lixão também incendiado. O lixão ele é um fator peculiar porque ele pode ter até a alta ignição devido à produção de gases. É um combate muito difícil, muito demorado. A gente está tendo suporte tanto da prefeitura como, né, da quem é conveniado também, as empresas ali ao lado, o seu Luiz Gran ali também já mandou máquina para ajudar, mas só que é um trabalho complicado devido, temos vários gases inflamáveis, né, que são produzidos ali. E aí tem que revirar. E também ele queima tanto em superfície como queima em profundidade também. Então, às vezes a gente não está vendo ali, né, a gente acabou de combater, mas é o gás por baixo da terra ali vai e fogo sai no outro canto.
1: Da Central de Jornalismo, Gladys Miriam, para o Sistema Público de Comunicação.
3: Ainda em Sena Madureira, vamos conferir os preparativos para o Festival do Mandim com Jota Cavalcante.
4: Praia do Amarilho, local onde vai ser realizado o Festival do Mandim 2026. Olha só, já sendo preparado aqui para receber todo o público, tanto da cidade de Sena Madureira, quanto da capital e também de cidades vizinhas. Pessoal, conversar com um dos organizadores do evento, J. Alves, como é que vai se proceder esse ano a questão aí do pescador que capturar o maior mandinho? Qual é a premiação, o valor?
5: Durante a Piracema, que inclusive foi muito forte a Piracema, desse ano ainda está acontecendo a Piracema, né? O Colégio Pescador está fazendo já essa competição, né? E para o pescador que pescou o maior mandinho durante a Piracema e a maior quantidade de mandim pescado também durante a Piracema. Vai ter uma premiação em dinheiro e também

0: imaginar, de artistas locais. O Querido Secar também vai fazer uma participação com a gente. Então vai ser uma festa espetacular e você é o convidado especial.
1: Então, em relação ao valor do prêmio do Mandim, Mal Mandim.
0: Olha, essa varia está variando entre 800 a 1.000 reais o prêmio do Mal Mandim, mais um troféu para o Mal Mandim e outro prêmio, né, com o mesmo valor, para a maior quantidade de mandim pescado durante a piracema.
1: Isso aí vem até como incentivo para o pescador, né?
0: Exatamente. O pescador, ele sabe muito bem que essa festa do mandim é uma tradição que Sela Madureira criou, que passou uma temporada sem acontecer, mas agora a gente conseguiu, no ano passado, retomar esse projeto cultural.
2: O Festival do Mandim estará sendo realizado dias 5 e 6 aqui no município de Sela Madureira. Segundo a organização, conta com milhares de pessoas para participar desse evento. Esse ano, Sela Madureira vive um momento de muita fartura do mandim no Vale do Purus. Inclusive, o mandim já foi vendido aqui no porto da cidade de Sela Madureira no valor até de R$10. De Sela Madureira, J. Cavalcante para o Sistema Público de Comunicação do Acre.
3: E agora nós vamos à Brasileia. Em Brasileia, os preparativos são para as comemorações da Semana da Pátria. Vamos à reportagem com Roseli Farrapo.
4: O prefeito Carlinhos do Pelado e toda a equipe da Prefeitura de Brasileia convidam a população em geral para participarem das comemorações em alusão ao 7 de setembro, Dia da Independência do Brasil. Mais do que uma data histórica, o 7 de setembro representa valores como liberdade, cidadania, união e compromisso com a construção de um Brasil cada vez melhor. É um momento para fortalecer o sentimento de pertencimento à nossa pátria e lembrar que a transformação do país começa pela participação de cada cidadão. A programação começa nesta terça-feira, dia 1º, e irá até o dia 20 de setembro. As atividades escolares desenvolvidas com o tema Independência do Brasil nas escolas municipais vão até quinta-feira, dia 3. Nesta sexta-feira próxima, dia 4, acontecerá também o tradicional desfile cívico-militar na Avenida Geni Assis. Já nos dias 18, 19 e 20, acontece a oitava edição do Festival de Praia de Brasileia, sendo a segunda edição realizada na gestão do prefeito Carlinhos do Pelado. A independência do Brasil foi proclamada em 7 de setembro de 1822, marcando o rompimento político com o domínio português. A data permanece como um dos principais símbolos da história nacional e nos convida a refletir sobre o papel de cada brasileiro na construção de um país mais justo, unido e desenvolvido. Um Brasil melhor começa no coração de cada brasileiro que luta para transformar o país. Participe, vamos juntos celebrar a nossa independência e fortalecer a honra de ser brasileiro. Roseli Farrapo para o Sistema Público de Comunicação do Acre.
5: Esporte.
6: Bom dia, bom dia, bom dia. Alberto Casas, hoje conectado. É, garoto. Tudo certo aí? Bom dia.
7: Bom dia. Tudo
6: hoje,
7: tranquilo.
6: Hoje via o computador, né? Aplicativo, né? Aplicativo, garoto.
7: Voltou a funcionar do além, sozinho.
6: Coisas da tecnologia, meu amigo. Alberto Casas, como foi o nosso jogo de abertura do segundo turno ontem do Campeonato Acreano da segunda divisão?
7: Rapaz, o primeiro tempo 0-0 de Andirá e Plácido de Castro. E o Plácido não havia marcado nenhum gol até o momento dessa sua quarta partida na Série B do Campeonato Brasileiro. O Andirá abriu o placar fazendo 1-0 com gol de pênalti, mas aí o Tietê, lateral da equipe do Andirá, dominou a bola dentro da sua área, poderia sair com o goleiro, poderia jogar para fora, jogar para o lado, não, foi querer dar um corte. Perdeu a bola, o centroavante avançou, ele puxou na camisa, pênalti claro. O que é o

0: Eu falar, futebol é futebol, né, meu amigo? Pedro Balu dizendo que não tinha nem time para treinar, tava treinando, tinha deixado de treinar porque não tinha jogador, e os caras vão lá e ganham o jogo.
1: Pois é, ele dizendo que eu vou fazer o quê? Botar os meninos aí para jogar dentro de campo, porque ninguém tá mais treinando e tudo mais, só aparece 6, 8 para treinar, então não vamos mais ter despesas, vamos só pro jogo. E aí deu certo, né? Como o comentarista ontem, Raimundo Fernandes, falou, rapaz, não treino mais não. Só se junta pro jogo?
0: É, que seja assim então, né? E no outro jogo, meu amigo, 10-0 pro Atlético?
1: Rapaz, pra tu ter uma ideia, terminou nossa transmissão, eu desci pra entregar o colete, quando mal bateu o centro, 1-0. Aí eu subi pra entregar o microfone na cabine, 2-0. De que é isso, rapaz? Aí deslanchou, né? Aí 10 para o Atlético, 0 para o Nauas, e vai ser um saco de pancada aí nesse segundo turno, Nauas.
0: É, então vamos agora com a Copa do Brasil. Ontem tivemos o primeiro classificado para as semifinais, num jogo bonito. Assisti ontem o jogo, viu? Você estava na transmissão, né?
1: Eu vi o segundo tempo.
0: Pois é, e o segundo tempo foi mais intenso ainda, e a virada do Atlético sobre o Cruzeiro, né?
1: É, depois da expulsão, o Cruzeiro estava bem no jogo, era ataque lá, ataque cá. E aí, quando o Cruzeiro teve o jogador expulso pelo segundo cartão amarelo, aí, meu amigo, o Atlético Mineiro foi para cima e o Fred brilhou na sua estreia, né? Deu um passe e fez o gol. Então, tá aí o Fred, já pagou o seu contrato, viu? Porque classificou o Atlético Mineiro dentro da Arena MRV, que era o martírio do Atlético Mineiro, era jogar na Arena MRV as fases decisivas. E não passou uma. E ontem conseguiu passar pelo maior rival, clássico local, entre Cruzeiro e Atlético, Atlético Cruzeiro. E eu estava lá no... cheguei lá, tinha um mineiro assistindo, ele disse, não tem um cruzeirense aqui, só tem um atleticano. Rapaz, o Atlético virou para 2-1.
0: Hoje tem os demais jogos, não é isso? E
1: temos
0: Brasileirão.
1: Dois. Temos o Santos e o Palmeiras. O Palmeiras tem a gordura aí de 3-0. E tem o Vitória contra o Vasco. Vasco que venceu apenas por 1-0. E vai jogar hoje no Barradão. Os dois jogos às 7:30 da noite, horário do Acre. Portanto, tem Santos e Palmeiras, Vitória e Vasco da Gama.
0: Mais audiência total para Flamengo e Mirassol, meu amigo, pelo Brasileirão. Também.
1: Tem também.
0: É 5:30, né, horário do Acre, né?
1: É jogo atrasado, né? Aquele jogo que tanto se fala aí, jogo atrasado. Agora vai completar aí os jogos aí do Campeonato Brasileiro, né, com esse jogo atrasado entre Flamengo e Mirassol lá no Maracanã.
0: Fechamos a conta, meu amigo. Grande abraço para você.
1: Bom dia.
0: Bom dia. É isso, senhoras e senhores. Muito obrigado pela companhia, muito obrigado pela audiência. Estaremos ao vivo amanhã aqui nos nossos estúdios, trazendo para você muita informação no seu Bom Dia Aldeia a partir das 7 horas. Fique agora com a sua programação local. Às 10 horas tem programa eleitoral gratuito e logo em seguida o Gente em Debate. A todos, uma ótima quarta-feira.
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Essa canção é de 1998. O álbum De Volta ao Planeta, 98. 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

0: Márcio Roberto, bom dia à nossa equipe técnica, ao nosso Liminha, nosso assistente de palco, Davi das Neves ali, beijo Davi.
1: É, bom dia também para ela, a Thaís Caroline está aqui, hoje ela está sorridente.
0: Hoje ela tá de viúva negra, tá de preto, é, saiu para...
2: Eu só visto preto, gente. Bom dia, Damião, bom dia, Jesse. Bom dia, ouvintes. Vocês perceberam a empolgação dessa dupla aqui, só para eu estar no estúdio? Eu fico muito feliz com
1: isso. Maravilha, né? Ela disse que se veste sempre de preto, né? Fica mais elegante.
0: Ah, pois pronto.
1: Pronto. Muito bem, seguindo com o Gente Debate de hoje, nós vamos agora trazer para você o nosso número de WhatsApp para você participar, 1025.
0: É verdade, Damião. É. Para quem ainda não tem o número do WhatsApp...
1: Só a correção, 1055 agora, tá bom?
0: Pois pronto. É, esse povo não tomou o remédio normal hoje não, gente.
1: Para participar, 1055.
0: Ligue, por favor, mande sua mensagem, mande seu vídeo, mande seu áudio no 99209-3888.
1: Vamos repetir?
0: Claro que sim. Lembrando que se você estiver fora do estado, é necessário colocar o 68 antes. Então ligue. 68 99209-3888.
1: Aproveite e mande a sua mensagem através do nosso WhatsApp 68 99209-3888. Mande a sua sugestão, participe, ajude a construir a história de mais um dia aqui na rede pública de rádio.
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1: O dia será de céu variando entre claro e parcialmente nublado, sem alerta de chuva.
0: É verdade, Damião. O dia hoje será de tempo abafado e o sol, como diria Ivan de Carvalho, totalmente autêntico. Mas vamos fazer o seguinte, fica com a gente que a gente vai te contar como é que fica a temperatura aí na sua cidade.
1: Vamos para o Vale do Juruá, cidades de Porto Walter, Marechal Taumaturgo, Rodrigues Alves e Cruzeiro do Sul. A temperatura máxima hoje será de 35 graus.
0: E Santa Rosa do Purus, Sena Madureira, Manuel Urbano, assim como aqui no Baixo Acre, né, que abrange aí a nossa capital, Rio Branco, vai ser de 36 graus, meu querido.
1: 36 graus também lá na região do Alto Acre, a cidade de Brasileia, Assis Brasil, Chapuri, Epitaciolândia, vai ficar quente.
0: E no Tarauacá, em Vira, cidade de Feijó, Tarauacá, Jordão, a máxima é de 35 graus. Lembrando que essa informação é do Centro Gestor e Operacional do Sistema de Proteção da Amazônia, o Sensipam.
1: Quarta-feira, meu amigo, 2 de setembro de 2026.
4: E agora, os destaques de hoje do Gente em Debate.
1: IMAC suspende emissão de autorizações de queima no Acre durante período de emergência ambiental.
0: E o Saneacre entrega um caminhão-pipa para reforçar o abastecimento de água em Sena Madureira.
1: E ainda hoje aqui no Gente em Debate, comissão vai acompanhar processo de transição do transporte coletivo em Rio Branco.
0: E produtos com selos feito no Acre ganham mais espaço nos supermercados da capital.
1: Você vai conferir também aqui no Gente em Debate, Polícia Federal realiza operação nacional contra crime sexual envolvendo crianças e adolescentes.
0: A gente vai saber tudo sobre um assalto que aconteceu nas farmácias no bairro do Manuel Julião e do Tucumã.
1: Pois é, eu vi essa situação ontem ali no Julião, tá fácil não. E na nossa entrevista de hoje nós vamos destacar o que o Gefron aprende: mais de 2 toneladas de drogas entre janeiro e agosto.
0: Direto da nossa central de esportes, o Atlético Mineiro vence de virada o Cruzeiro e garante aí uma vaga na semifinal da Copa do Brasil.
1: Você já pensou, sem treinar, a equipe do Plácido de Castro vence Andirá de virada na abertura do segundo turno do Campeonato Acreano. E na outra partida, o Galo sapecou 2 mãos cheias. É, foi 10.
0: Foi um show de gols.
1: 10. Né? Você vai conferir daqui a pouquinho com o Alberto Casas aqui no Gente em Debate.
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1: O ministro do Supremo Tribunal Federal, André Mendonça, levará a plenário elementos de investigação sobre Vorkaro. Banqueiro teria enviado mensagens a contato salvo com o nome do também ministro do STF, Alexandre de Moraes. Vamos entender com Gésio Passos.
5: O ministro do Supremo Tribunal Federal, André Mendonça, decidiu nesta terça-feira levar ao plenário da corte os novos elementos apresentados pela Polícia Federal no inquérito que investiga a relação de Daniel Vorkaro com autoridades públicas. Mendonça também deu prazo de 5 dias para a Procuradoria-Geral da República

0: se manifestar sobre o relatório policial. O ministro Mendonça quebrou ainda o sigilo da investigação sobre os dados contidos no celular de Vorcaro, dono do Banco Master, alvo da Operação Compliance Zero. O relatório da PF aponta Fábio Faria, ex-deputado federal, como um dos interlocutores entre Vorcaro e autoridades públicas. De acordo com a Polícia Federal, Vorcaro teria enviado mensagens para um contato que foi salvo com o nome do ministro do STF, Alexandre de Moraes. Parte das informações não foi recuperada, já que estavam configuradas como visualização única. A polícia só acessou dados que teriam sido enviados por Vorcaro, que tratavam de investidores e o BRB. Também há relatos de reuniões que supostamente teriam ocorrido entre Vorcaro e Alexandre de Moraes. A PF também encontrou uma possível edição no contrato de prestação de serviços entre Vorcaro e o escritório de Viviane Barsi de Moraes, esposa de Alexandre de Moraes, por um usuário registrado com o nome do ministro em 2024. Outra comunicação envolveria o procurador-geral Paulo Gonet, que é citado por terceiros que trocaram mensagens com Vorcaro. De acordo com o relatório, conversas com um interlocutor chamado Ciro Soares mostram uma relação entre Gonet e o ex-banqueiro, inclusive com um convite para uma viagem a Londres, na Inglaterra. O diretor-geral da Polícia Federal, Andrei Rodrigues, também é citado de forma indireta. O nome dele teria sido falado em uma conversa entre Vorcaro e Fábio Faria. Faria perguntou ao ex-banqueiro se poderia convidar o diretor da PF para um evento que aconteceria na capital inglesa. A Polícia Federal não aponta nenhum crime envolvendo essas autoridades citadas, apenas confirma possíveis trocas de mensagens e encontros com Daniel Vorcaro. Em nota, o escritório Barsi de Moraes afirmou que o setor de compliance consultou o ministro Alexandre de Moraes sobre um possível conflito de interesses envolvendo os casos que ele atua na corte e ações sobre o Banco Master. A conclusão, segundo a nota, era de que não havia nenhum impedimento legal. Da Rádio Nacional em Brasília, Gésio Passos.
1: E segundo o Procurador-Geral da República, o ministro do Supremo Tribunal Federal, André Mendonça, teria agido de forma irregular e foi aí pediu a anulação da investigação da conversa entre o Vorcaro e também Moraes. Vamos saber disso com Pedro Lacerda.
2: O Procurador-Geral da República, Paulo Gonet, pediu ao Supremo Tribunal Federal a anulação de parte da investigação da Polícia Federal que revelou troca de mensagens entre o ministro do STF, Alexandre de Moraes, e o ex-banqueiro Daniel Vorcaro. O parecer foi enviado nesta terça-feira ao relator do caso, o ministro André Mendonça. Segundo Gonet, Mendonça agiu de forma irregular ao determinar, por conta própria, que a Polícia Federal aprofundasse as investigações sobre as conversas entre Moraes e Vorcaro no âmbito do caso do Banco Master. Para o procurador, esse tipo de decisão poderia partir somente do plenário do Supremo e não de um único ministro, agindo sozinho na fase que antecede a abertura de um processo formal. O procurador defende que, havendo suspeita contra Moraes, o caminho correto seria informar o presidente da corte, Edson Fachin, que levaria o assunto ao colegiado. Para Gonet, ao repassar a ordem diretamente à Polícia Federal, Mendonça ultrapassou os limites da própria função dentro da investigação. As menções a Moraes e ao próprio Gonet vieram à tona depois que a Polícia Federal quebrou o sigilo do celular de Vorcaro, alvo da Operação Compliance Zero, que apura fraudes financeiras no Banco Master. O sigilo do relatório da investigação foi derrubado nesta terça-feira. O parecer da Procuradoria-Geral da República atendeu a um pedido do próprio Mendonça, que havia solicitado à PGR uma manifestação sobre o conteúdo do relatório policial antes de decidir os próximos passos do caso. Com informações da Agência Brasil, da Rádio Nacional em Brasília, Pedro Lacerda.
3: Agora são 10 horas e 44 minutos. A medida provisória que ficou conhecida como a MP das Blusinhas deve ser votada nesta quarta-feira. O texto prevê fim da cobrança de 20% sobre compras abaixo de $50. Quem traz detalhes é Priscila Mazenotti.
4: MP da taxa das blusinhas. Depois de diversos adiamentos, o texto da relatora, senadora Leila Barros, do PDT do Distrito Federal, deve ser votado nesta quarta-feira na comissão especial. Após reunião com os presidentes da Câmara, Hugo Mota, e do Senado, Davi Alcolumbre, e também com o ministro Bruno Moretti do Planejamento, o relatório foi fechado e já entregue na manhã desta quarta-feira aos demais senadores. Ele prevê basicamente o fim da cobrança de 20% sobre as compras abaixo de 50 dólares. Essa cobrança já não vinha ocorrendo por conta da medida provisória, que tem efeitos imediatos, mas agora vai ser definitiva. Vai ter imposto zero também para medicamentos importados sem similar nacional, quando for para doenças raras ou negligenciadas e para uso próprio. Atendendo a um pedido do setor produtivo nacional, será feito um monitoramento dos impactos econômicos. Esse monitoramento será obrigatório para os setores têxtil e vestuário, calçados, acessórios, brinquedos e cosméticos, e vai ser periódico, é o que explicou a relatora, senadora Leila Barros.
5: Nesse primeiro momento vai ser a primeira avaliação daqui a 3 meses e depois serão de 6 em 6 meses, até 6 em 6 meses. E a gente atendeu em parte a maior preocupação do setor, que é a avaliação, dando essa autonomia ao Ministério da Fazenda, a avaliação de 6 em 6 meses e também passar por, depois do relatório apresentado pelo Executivo, a avaliação do Congresso Nacional anualmente.
4: Nessa avaliação serão analisados 5 grupos, emprego e renda, competitividade nacional, compras internacionais, diferença de tributação e arrecadação. O próprio setor produtivo vai participar. Outro ponto, as plataformas e os operadores logísticos terão de ajudar no combate às fraudes nas importações. E aí é garantir a rastreabilidade, fazer registros eletrônicos, ficar de olho em subfaturamento, que é quando o valor declarado é menor do que o real, e também contra aquela prática que vinha sendo adotada antes de se fracionar grandes encomendas em remessas menores para se encaixar na isenção. Ficar de olho também em casos de remetentes sem identificação. É identificar o vendedor, ter um canal de denúncias e retirar anúncios de produtos ilegais. E quem descumprir, advertência, multa, suspensão ou até proibição de operar aqui no Brasil. Relatório apresentado, portanto, previsão de votação no plenário das duas casas ainda nesta quarta-feira. Pelo menos é o que prevê o governo. Isso tudo em cima do laço, a menos de uma semana do vencimento da medida provisória. Da Rádio Nacional em Brasília, Priscila Mazenotti.
1: E agora nós vamos a um panorama das últimas notícias aí mundo afora. E, infelizmente, temos que falar da escalada, né, dos confrontos no Oriente Médio. O Irã revidou ataques dos Estados Unidos, que por acaso promete que vai responder na mesma medida. Vamos também saber sobre a crise migratória em Ceuta, na Espanha, que infelizmente ainda é um fato preocupante e que gera vários protestos no país. Nós vamos conferir isso no Giro Internacional com Luísa Ramos.
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7: Paris, quarta-feira, 2 de setembro de 2026. Teherã lançou mísseis e drones contra bases militares americanas no Golfo em resposta a uma série de bombardeios dos Estados Unidos contra alvos iranianos que deixaram pelo menos 11 mortos e cerca de 60 feridos, de acordo com a mídia estatal iraniana. Entre as vítimas, 4 pessoas morreram durante uma festa de casamento no sul do país. A Guarda Revolucionária Iraniana anunciou 7 mortes entre militares e paramilitares em ofensivas no oeste do país e na ilha de Lavan, no Golfo. Em resposta, o Irã reivindicou ataques contra instalações militares americanas na Jordânia, Iraque, Emirados Árabes Unidos e Bahrein. Donald Trump advertiu que qualquer nova resposta iraniana provocará uma reação ainda mais dura de Washington. A União Europeia e a França convocaram nesta quarta-feira representantes diplomáticos da Rússia após a Alemanha acusar Moscou de estar por trás de uma tentativa de ataque com drone carregado de explosivos no aeroporto de Leipzig em agosto. A chefe da diplomacia europeia, Kaja Kallas, afirmou que o episódio tem características de um ato de terrorismo apoiado por um Estado. A tensão aumentou depois que autoridades alemãs anunciaram hoje uma nova investigação sobre uma possível sabotagem contra a rede elétrica do país. A França prometeu defender novas sanções europeias contra a chamada frota fantasma russa, usada para transportar mercadorias sob bandeiras falsas. Moscou rejeita as acusações de sabotagem feitas pelos ocidentais. A crise migratória em Ceuta continua dominando o debate político na Espanha. Manifestações estão previstas para esta quarta-feira em várias cidades do país, após dias de protestos na própria cidade autônoma espanhola. Os atos ocorrem na véspera da ida do primeiro-ministro Pedro Sánchez ao Congresso para explicar a gestão da crise iniciada em 30 de julho. A atuação do governo diante da entrada em massa de imigrantes e as medidas adotadas para reforçar o controle das fronteiras da Espanha e da União Europeia estarão no centro dos questionamentos. Uma semana após o colapso de uma geleira no Himalaia, as esperanças de encontrar sobreviventes no Nepal diminuem. Segundo informações mais recentes divulgadas pelas autoridades, o desastre já deixou 1.130 mortos e cerca de 4 mil desaparecidos. As equipes de resgate concentram as buscas em túneis de usinas hidrelétricas, onde ainda pode haver pessoas presas. Da Rádio França Internacional para a agência Rádio Web, de Paris, Luísa Ramos.
3: Muito bem, de volta, agora são 10 horas e 50 minutos. Vamos falar de oportunidades de emprego.
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3: Você está desempregado, querendo trabalhar? Tem 108 vagas hoje. O SIN está disponibilizando 10 vagas para servente de limpeza, 30 para operador, processo de produção, para morar em Mineiros, lá em Goiás. E 5 para auxiliar de limpeza, PCD. Lembrando que, no momento, o SIN está atendendo aqui na Oca, no centro de Rio Branco. Então, se você desejar uma dessas vagas, vá lá no SIN, na Oca, unidade do Cine na Oca aqui.

0: Não é nem brasileiro, né? Tô esquecido o nome dele aqui. Mas ele fez a falta passiva de cartão amarelo, levou o segundo cartão amarelo e o vermelho. Daí o Atlético começou a partir para cima, realmente, porque estava um jogo aberto. Ah. Tava jogo lá e cá. Jogo lá e cá, principalmente no segundo tempo. Aí o Atlético contratou o Fred estava estreando ontem, deu o passe para o primeiro gol e fez o segundo gol. Né? Então, de virada, o Galo, dentro dos seus domínios da Arena MRV, ele conseguiu vencer o Cruzeiro, seu maior rival, né? Com a contratação do Fred já se garantindo ali por conta da sua contratação. Né? Ele vibrou muito e, logicamente, que com essa vitória o Atlético Mineiro avança na competição. Né? Avança aí na Copa do Brasil, tira o Cruzeiro, seu maior rival.
1: E hoje tem Santos e Palmeiras, o Palmeiras com uma vantagem muito boa, né, para
0: a
1: sequência.
0: 3-0, né? É. Vai com 3-0 aí, mas o jogo é lá na Vila Belmiro. Né, jogo na Vila Belmiro com o Santos e o Neymar joga nessa partida, tá?
1: Neymar
0: tá
1: em campo.
0: Neymar vai estar em campo. E lá no Barradão.
1: Vitória recebe o Vasco.
0: Vitória recebe o Vasco com um placar magro, né?
1: É.
0: Placar magro de 1-0.
1: E o Vitória tá jogando.
0: Jogando dentro de casa, ele vai partir para cima. O Vitória dentro de casa, ele tem uma característica de sufocar o adversário. Né, ele não deixa o adversário respirar, ele vai para cima. Né, vamos ver se o Vasco tem uma estratégia aí para barrar.
1: Pois é, para segurar.
0: Exatamente, para barrar esse ímpeto aí do Vitória dentro de casa. Né?
1: Alberto, agora vamos só dar um destaque aqui a uma partida atrasada do Campeonato Brasileiro. O Flamengo enfrenta o Mirassol no Maracanã hoje. E vencendo, já chega aí a um ponto fica do Palmeiras.
0: Exatamente, né? Fica um ponto do Palmeiras. Esse jogo acontece aqui por volta das 5:30 da tarde, horário do Acre, né? E é o Flamengo recebendo o Mirassol, jogo atrasado, exatamente. Uma partida só do Campeonato Brasileiro e duas da Copa do Brasil. Então arrumaram essa vaga aí exatamente para isso, já que as duas estão desclassificadas da Copa do Brasil. Né? Então, vamos jogar aí essa partida atrasada lá no Maraca. Lembrando que o Mirassol está lá na zona do rebaixamento.
1: Né? Pois é, rapaz, o Mirassol não está bem das pernas.
0: Mas segundo o Jefferson Dourado, que é flamenguista, diz que o Flamengo gosta de ressuscitar, né?
1: Eu não sei se hoje vai ser assim, não.
0: Pois é.
1: Eu espero que não, né, Alberto? Alberto, agora sim, Flamengo e Mirassol, essa partida é jogo atrasado, Flamengo venceu o jogo, fica um ponto do líder Palmeiras.
0: E tem um confronto direto lá em São Paulo, né?
1: Aí, meu amigo, aí o que vai acontecer? Segue aí o campeonato, a sequência do Brasileirão. No domingo, no sábado, né, a bola volta a rolar pelo Campeonato Brasileiro, o Flamengo deve jogar no domingo. Deixa eu só puxar aqui a tabela aqui para poder fazer a pergunta de forma correta. Aí o Flamengo vai enfrentar no Mangueirão o Remo.
0: O Remo que estava vencendo o Curitiba de virada.
1: Domingo, né? Domingo.
0: Na segunda-feira o Remo jogou contra o Curitiba e estava vencendo de virada. Primeiro tempo foi 0-0, segundo tempo, 3 minutos o Curitiba fez 1-0, depois o Remo virou para 2-1, mas não segurou, tomou 2 contra-ataques, tomou 2 gols. E contra o Flamengo, valendo pontos, meu
1: aí,
0: amigo.
1: Aí domingo, domingo lá no Mangueirão.
0: Casa cheia, prenúncio de casa cheia e vamos ver o que é que o Remo vai poder aprontar. Se perder, ele tinha a oportunidade de ter saído da zona do rebaixamento, ter colocado o Mirassol lá, né? E aí ele não fez. Com isso, né, o Mirassol saiu um pouquinho da zona, deu uma refrescada. Mirassol. E o Remo hoje figura na
1: 19ª
0: posição, é o vice-lanterna.
1: Caso, que eu espero que não vença, aí vai para 26, né, mas continua na zona.
0: Ele teve a oportunidade, né? E esse jogo lá foi do céu ao inferno, do inferno ao céu e ficou variando.
1: Agora, só para falar dessa parte alta da tabela, da liderança do Campeonato Brasileiro, o Flamengo enfrenta o Remo e o Palmeiras enfrenta o Botafogo e o Botafogo não vai querer perder jogando nos seus domínios?
0: Botafogo vai jogar contra o Palmeiras, o Botafogo que não vem muito bem aí das pernas.
1: Pois é, aí, vá que o Botafogo, isso aqui nós estamos fazendo aqui uma...
0: Suposição.
1: O Flamengo vence, o Flamengo pode, domingo o Flamengo pode se tornar
0: pode virar líder.
1: Pode virar líder do Brasileiro, né?
0: Exatamente. Mas o botafoguense Zezé Melo disse que vai dormir desse jogo.
1: De acordo com os especialistas, Eu

0: estava ali conversando com um dos especialistas, Raimundo Fernandes, e ele mostrou que a caminhada do Flamengo, daqui até o final do Campeonato Brasileiro, a caminhada do Flamengo está mais tranquila do que a do Palmeiras.
1: Mais fácil.
0: É, por quê? Porque o Flamengo, a maioria dos jogos daqui para frente, vai ser uma grande parte dos seus domínios. Né, Fernandes? Fernandes me trouxe essa informação ontem e mostrou, fez ali um gráfico mostrando aqui. Você sabe que ele entende desses, né?
1: Rapaz, a verdade é que ainda vai mudar muito. Nós estamos na 26ª rodada, né?
0: Pois é, 26ª.
1: Ainda tem muito chão aí pela frente.
0: A
1: projeção é válida.
0: Projeção,
1: né?
0: Sim.
1: Projeção é válida.
0: São os especialistas, né?
1: Sim.
0: Matemáticos aí.
1: Aí deixando o Nacional
0: vamos
1: de lado, vamos pra cá, porque ontem tivemos aí a primeira rodada do segundo turno. Mais uma vez tivemos um atraso aí de quase 50 minutos em virtude da polícia não chegar no horário marcado pela federação. O horário marcado às 16h45. Imprensa estava lá, o bombeiros estava lá,
0: os times
1: estavam lá, os mesários estavam lá, mas faltava um componente, que era a polícia militar. Né? Os árbitros estavam lá. O árbitro, por sinal, é aposentado da Polícia Militar, esteve na Força Nacional e tudo mais, mas o regulamento diz que se ele der o início da partida sem segurança, é por conta e risco dele.
0: Não pode.
1: Então não pode, né? Não pode. Então, mas mesmo assim tivemos o jogo Plas de Castro e Andirá.
0: Alberto, que coisa, hein?
1: O Andirá fez 1-0. E o Plas de Castro não tinha marcado nenhum gol.
0: O Plácio sem treinar.
1: Sem treinar. Segundo o Pedro Balu, ele deu uma entrevista e concedeu a rede pública de comunicação e dizendo o seguinte: o que é que eu posso fazer? A desorganização é do lado, é do outro. Dentro de campo, nós só vamos juntar e jogar. Juntar e jogar. Sem compromisso. Ou seja, ele tirou dele um compromisso de cima das costas dele, deixou ali por conta do Andirá, que vinha treinando. Inclusive eu entrevistei o Lamar, e ele disse que não tinha nada a ver com a briga do Plas de Castro lá, se ele estava treinando ou não, e ele estava treinando, né? Eles treinaram a semana toda. E no final, ficou assim, um para o Andirá, de pênalti, que realmente foi pênalti, e dois para o Plas de Castro, de virada. Também foi pênalti, porque o lateral, o Tietê, ele teve a bola dominada no peito, dentro da área. Ele poderia tocar no Serna, que é o goleiro. Poderia tocar para a linha de fundo. Poderia tocar para trás e dar um chutão para frente. O que é que ele fez? Foi dar um drible dentro da área, perdeu a bola. O atacante invadiu, ele puxou. Pênalti. Kekel foi lá, bateu 1-1. Já nos acréscimos, como diria Célio Fabrício.
0: Aqui tá, parece que ela tá viajando. Tá
1: pois é. Aí, Plas de Castro foi lá e marcou o gol, segundo. Já no abafa. No
0: abafa, apagar das luzes.
1: No apagar das luzes. Foi lá e fez o segundo gol com a colaboração do goleiro Serna, né? E com isso tivemos aí a virada do Plas de Castro.
0: Foi o jogo que foi transmitido, né?
1: Esse jogo foi o jogo que foi transmitido. Agora o outro.
0: Rapaz, eu vou te falar, o que foi que houve? 10-0.
1: Você tem uma ideia, eu saí do campo ali, quando eu cheguei para entregar o colete, já estava 1-0. Tinha mal começado, tinha batido o centro. Quando eu subi no elevador para entregar o microfone lá na cabine, 2-0. Nossa, então aí vai deslanchar. Tanto é que foi 10, né?
0: 10-0.
1: Agora o segundo turno, a previsão é o seguinte. Primeiro turno, o Atlético foi campeão.
0: Pois é, já tá resolvido.
1: Tá garantido. Se o Atlético for campeão aqui nesse segundo turno, soma-se os pontos. Né? Agora, O Andirá complicou-se com essa derrota de ontem, viu?
0: Pois é, o Plácio assumiu a segunda posição.
1: O Plácio vai ter agora pela frente o frágil Nauas.
0: Olha aí.
1: E o Andirá vai ter o Atlético.
0: Aí, meu amigo.
1: Uma vitória aqui do Plas de Castro em cima do Nauas, que vai ser a preliminar. E uma vitória do Atlético em cima do Andirá.
0: Deixa o Plácio
1: Plácio. Já é o
0: segundo.
1: Vai estar garantido.
0: O segundo coloca. O Galo vai ser o campeão de novo, porque está na liderança.
1: Exatamente.
0: E o Plácio já tá classificado junto, porque é a outra vaga.
1: É a outra vaga. É. Né? E o Andirá não chega nem o Nauas nesse segundo turno.
0: Então.
1: Tá certo? Eles ficam lá com os 4 pontos dele, que não soma. Do primeiro turno, zera. Só soma se o Galo for campeão, né, do segundo turno.
0: Então, a situação
1: do Plá de Caixa está bem melhor. Tá
0: muito melhor do que as outras equipes.
1: As projeções que você estava fazendo, Emerson Fernandes, do Flamengo, vai ser agora com o Plá de Caixa. Porque ele se venceu o Náus, vai a 6 pontos. E o Andirá vai ter o Náus lá na frente, pode chegar a 3. Mas é complicado, porque ele pega o Atlético na segunda rodada. Perdendo para o Atlético e o Plácio vencendo aqui, o Plácio está classificado.
0: É verdade.
1: Né? Essa é a projeção da Série B do Campeonato Acreano.
0: Muito bem, mas daqui a pouco tem lance esportivo.
1: Tem lance esportivo, você vai saber tudo a respeito desses dois jogos que aconteceram ontem e também do torneio de voleibol, logicamente, que visa arrecadar brinquedos já para o Dia das Crianças. E já tem duas escolas, né, registradas para receberem esses brinquedos, tá certo?
0: Tá certo. Valeu, Casas. Agora são 11 horas 3 minutos, vamos falar, prepara aí, Márcio Alberto, para gravar, porque nós temos um recado da Energisa, meu amigo. Daqui a pouquinho nós temos um recado da Energisa. 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Agora são 11 horas e 5 minutos. Vamos ao intervalo comercial, mas nós temos um recadinho aqui. Vamos ver, meu caro Márcio Roberto. As mensagens estão chegando. Um abraço aqui para o Davi, motorista de aplicativo. Está ouvindo Gente em Debate lá em Sena Madureira, juntamente com a sua esposa de louça. Vamos faturar. Já a gente volta. Instituto de Meio Ambiente do Acre, Max, suspende emissão de autorizações de queima controlada no Acre durante período de emergência ambiental. Produtos com selo feito no Acre ganha espaço nos supermercados Rio Branco. E mais, Polícia Federal realiza operação nacional contra crime sexual envolvendo crianças e adolescentes. Farmácias são assaltadas por criminosos armados no Manuel Julião e Tucumã. Voltamos já.
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0: De volta, agora são 11 horas e 12 minutos. Olha, eu não tinha mandado aqui aquela nossa... falando para os nossos ouvintes. Lá no Valteraço, no Bujari, quem está na escuta do programa é o Chico Portela. Um abraço, meu amigo Chico Portela. Tá ouvindo gente debate. Thaís, tu vai, fala aí, Thaís, manda a tua voz. Manda, Thaís, o teu alô aí. Tem alguém querendo ouvir a tua voz, né?
1: Então, tô vendo aqui que colocaram que o Iago mandou um áudio e tava falando que tá com saudades de ouvir a Thaís Caroline. Pronto, Iago, aqui estou eu. Quero ouvir, quero ouvir. Trabalho com provas, Márcio Roberto. Bom dia, Iago.
2: Thaís, bom dia, que saudade de poder ouvir sua voz, tudo de bom pra você, tá? Um abraço pra todo mundo aí do estúdio aí, tá todo mundo feliz, acho que foi mesmo o cara que o Flamengo tá ganhando, brincadeira, um abraço.
0: Aí o Iago.
1: Pronto, foi o Iago das Máquinas Pesadas, que teve uma vez que ele mandou aí o alô e a gente falou sobre esse.
3: Iago, não tá errado não, aqui no estúdio é quase 100% flamenguista.
1: Porque você não viu a tatuagem no meu braço, Iago.
0: Vamos seguir porque agora são 11h13, vamos com Vladimir.
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0: Escola Rural do Antimari de Ensino Madureira, palco de encontro entre jovens em momento de aprendizagem reflexão escolar. Quem conta pra gente é Gladys Miriam.
5: A Escola Rural do Itabaraty foi palco de um grande encontro voltado à juventude da zona rural de Sena Madureira. Cerca de 300 estudantes, representando 8 escolas da rede estadual de ensino, participaram da Jornada da Juventude, um momento

0: Momento de aprendizado, convivência, reflexão e integração. Durante a programação, os jovens participaram de palestras educativas com temas importantes, como destaca o coordenador da educação no campo da Rede Estadual de Sena Madureira, Kleber Silva.
1: Na Escola Itamaraty, aconteceu o segundo encontro da Jornada da Juventude, onde 8 escolas participaram. A Escola Santa Amélia, Pracaúba, Manuel Rufino, Recife 2, Itamaraty, Umbelina Pires, Santa Isabel e Manuel Cesário. No encontro, nós tivemos uma média de 300 jovens participando dessa jornada, onde teve jogos, gincanas, palestras, muito entretenimento para a juventude. E o intuito, o objetivo maior dessa jornada é a integração, né? É o intercâmbio entre as escolas e levar conhecimento para os alunos.
0: Além das atividades educativas, a jornada também reservou um momento especial de reflexão e fé. A programação contou com a participação de profissionais da educação, representantes de instituições parceiras e a realização de um culto ecumênico, como destacou o coordenador do Núcleo Estadual de Educação do município, Altemir Lira.
2: Isso é um trabalho de parcerias, de várias mãos, você não faz um evento grande desse sozinho. Então, é agradecer a todo mundo e dizer graças a Deus foi um evento abençoado, não houve nada que atrapalhasse o evento, transcorreu tudo dentro da normalidade, porque, claro, teve um empenho e o cuidado de cada professor, de cada pessoa que estava lá. Então, assim, foi um momento muito importante, de muito aprendizado.
0: E foi nesse clima de aprendizado, alegria, convivência e fé que a Jornada da Juventude reuniu estudantes de 8 escolas da Zona Rural de Sena Madureira, proporcionando novos conhecimentos, fortalecendo os laços entre os estudantes e reforçando uma mensagem importante. Investir na juventude é investir no futuro da educação e de toda a comunidade. Gladys Miriam, para o Sistema Público de Comunicação.
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4: E o Sistema Único de Saúde terá 3 novos medicamentos para o tratamento contra o câncer de pulmão. Quem vai trazer essas informações para a gente é Dejanaine Oliveira.
5: 3 novos medicamentos para o tratamento de câncer de pulmão serão disponibilizados a pacientes em tratamento no Sistema Único de Saúde, o SUS, a partir de outubro. São eles o brigatinib, o gefitinib e o durvalumab. De acordo com o Ministério da Saúde, cerca de 1.900 pacientes devem ser atendidos. Consideradas medicações de alta tecnologia, os remédios podem custar até R$ 643.000 por ano na rede privada. O brigatinib e o gefitinib são 2 terapias alvo orais que atuam diretamente sobre as alterações específicas das células cancerígenas. Uma das vantagens é que o remédio pode ser administrado na casa do paciente com menor incidência de eventos adversos em comparação aos esquemas convencionais de quimioterapia. O terceiro medicamento, o durvalumab, estimula a capacidade do sistema imunológico de combater os tumores cancerígenos. Ele é indicado para pacientes com câncer de pulmão em estágio 3, que não podem ser tratadas com cirurgia. Segundo o Ministério, o tratamento demonstra ganhos na sobrevida global dos pacientes. As medicações serão financiadas integralmente pelo governo federal a partir da implementação da Assistência Farmacêutica Oncológica, a AFIONCO, criada para ampliar a oferta de tratamentos pelo SUS. De acordo com o Ministério, serão ofertados por meio da AFIONCO 23 medicamentos oncológicos de alto custo, ampliando em 35% a oferta de tratamentos na rede pública. A estimativa é que mais de 100 mil pessoas sejam contempladas pela política, com orçamento anual estimado em R$ 2,1 bilhões. Dejanaine Oliveira, Sistema Público de Comunicação.
6: Agora são 11h18, Chapuri, nós vamos para Chapuri com Josinho Oliveira com informações ao vivo aqui no Gente Debate. Daqui a pouquinho ele vai trazer informações para a gente, porque a cidade de Chapuri recebe unidade odontológica móvel para ampliar atendimento de saúde bucal na cidade e na zona rural de Chapuri. Quem vai trazer essa informação é o nosso correspondente que já está aguardando aqui para entrar ao vivo. Mas, Roberto, primeiramente eu quero que você chame a vinheta dos nossos ouvintes. Solta a vinheta.
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6: Saúde bucal, né? Como eu anunciei, o município, a cidade de Chapuri, recebe unidade odontológica móvel para ampliar atendimentos de saúde bucal na cidade e também na zona rural. Joseni, conta pra gente. Bom dia. Já, Joseni vai trazer informações ao vivo. Bom dia, Joseni.
8: Olá, Damião. Muito bom dia a você. Bom dia, Gerson. Bom dia, amigo ouvinte do Gente em Debate em todo o estado do Acre. O sorriso é a expressão mais pura do afeto humano. Ele é o cartão de visitas da nossa alma, a chave que abre portas de empregos, o gesto de acolhimento em uma conversa em família e o elo invisível que nos conecta com quem amamos. No entanto, por trás de uma boca que não sorri, muitas vezes se esconde uma dor silenciosa, a vergonha de mostrar os dentes, o sofrimento constante de uma cárie não tratada ou o impacto devastador de não conseguir mastigar o próprio alimento com dignidade. Para milhares de famílias que vivem nos bairros mais periféricos e nas comunidades rurais e assentamentos do interior de Chapuri, o acesso a um dentista sempre foi uma batalha diária. Estradas de terra batida, a mais que se dificultam nos invernos amazônicos, e o custo do transporte até a cidade ergueram por anos uma barreira invisível entre a população humilde e o direito fundamental à saúde bucal. Mas essa história, marcada por distâncias e renúncias, começa a ganhar novos e luminosos contornos. Ontem, terça-feira, dia 1º de setembro, Chapuri comemorou, celebrou uma conquista que promete mudar vidas, que foi a chegada da nova unidade odontológica móvel, apresentada pelo secretário municipal de saúde, Daniel Lima, ao lado do prefeito municipal, Maxwell Maia. A van verde e branca do Programa Federal Brasil Sorridente não representa apenas mais um veículo na frota da prefeitura. Ela é, em essência, uma clínica de esperança sobre rodas. Projeto de alta tecnologia e sensibilidade social, a unidade foi planejada para quebrar o isolamento geométrico e levar a mesma estrutura, conforto e segurança dos melhores consultórios odontológicos urbanos diretamente onde o povo está. Quem espreita o interior da nova unidade surpreende-se com o nível de aparelhamento, cadeira odontológica ergonômica e moderna para atendimento completo, autoclave de última geração para esterilização rigorosa dos instrumentos e aparelho de raio-x digital, permitindo diagnóstico precoce e imediato no local do atendimento. Mas o grande triunfo dessa conquista para a realidade amazônica reside em sua independência energética. Acompanhada por um gerador de energia revocável e independente, a unidade odontológica móvel funcionará perfeitamente até mesmo no ramal mais distante ou na comunidade rural, que não dispõe de energia elétrica. Onde quer que haja um morador precisando de cuidados, o motor do gerador ligará, a luz da cadeira se acenderá e o tratamento será feito com a mesma excelência de um centro médico da capital. A importância desse projeto ultrapassa qualquer estatística governamental. Ela se mede nas histórias humanas que serão transformadas. A van irá estacionar no pátio de escolas no campo e as crianças não apenas receberão escovas, mas aprenderão a ter orgulho de seus sorrisos, crescendo livres da dor de dente que tantas vezes afastava das salas de aula. Famílias que não tinham condições financeiras para se deslocarem ao centro urbano agora encontrarão o dentista a poucos passos de sua porta. O agricultor que passa o dia no trabalho pesado na terra e o idoso que há anos escondia o rosto ao falar também receberão atendimento humanizado, próteses, restaurações e o alívio imediato para dores crônicas. Tratar da saúde bucal é prevenir infecções graves, garantir a nutrição adequada de quem envelhece e devolver o direito de rir sem medo ou constrangimento. É lembrar a cada cidadão rural que ele não foi esquecido, que sua vida importa e que o poder público está ao seu lado. Ao celebrar essa conquista viabilizada em articulação com o governo federal pelo programa Brasil Sorridente, Chapuri reafirma um compromisso ético e amoroso com a sua gente. É mais um dia muito feliz na nossa gestão, comemorou o secretário de Saúde, Daniel Lima. E a felicidade que transborda nessa fala é a certeza de que, a partir de agora, As estradas de terra de Chapuri não serão mais caminhos de isolamento, mas rotas de acesso à saúde, ao alívio da dor e ao resgate do povo sofrido acriano. Um abraço a vocês do estúdio e a todos os nossos ouvintes de Chapuri, Josenio Oliveira, para o Sistema Público de Comunicação do Acre.
6: Muito obrigado, Josenio Oliveira, de Chapuri. Nós vamos à Cena Madureira com Jusa Bispo. Olha, Saneacre entrega caminhão-pipa para reforçar o abastecimento de água na cidade. Jusa, bom dia.
7: Muito bom dia, Damião. Bom dia aos ouvintes do Gente em Debate, Thaís e Jesse Parada, né? Nossos ouvintes em todo o estado do Acre. Pois é, aqui em Cena Madureira, o Serviço de Água e Esgoto do Acre, né, a Saneacre, entregou nesta segunda-feira, portanto ontem, um caminhão-pipa que será utilizado, na verdade anteontem, né, será utilizado para reforçar o abastecimento de água em Cena Madureira. A medida, Damião, busca amenizar as dificuldades enfrentadas durante o período do verão rigoroso, quando a redução dos níveis dos mananciais pode comprometer o fornecimento em diferentes regiões do município. O veículo ficará à disposição da unidade local aqui, Cena Madureira, para atender as famílias dos bairros que eventualmente enfrentarem dificuldade no acesso à água. A iniciativa também pretende dar mais agilidade à distribuição e garantir maior suporte à população durante o período de estiagem. A entrega foi realizada pelo presidente do Saneacre, Giovanni da Silva Soares, e pelo diretor operacional da instituição, Alan Ferraz, né? Ao gerente local do órgão aqui de Cena Madureira, o senhor A.D. Jefferson Costa. Segundo a D. Jefferson, o novo veículo representa um importante reforço para o trabalho desenvolvido pela equipe local e permitirá também, de forma mais rápida, ao atendimento às comunidades que necessitam do abastecimento emergencial. Quero agradecer ao governo do estado e ao Saneacre por esse importante apoio ao município de Cena Madureira. A chegada deste caminhão-pipa vai fazer uma grande diferença no nosso trabalho, principalmente nesse período de verão, quando enfrentamos algumas dificuldades no abastecimento. Com um veículo desse, teremos melhores condições de atender as famílias que precisarem de água, né? E levar esse serviço de forma mais rápida aos bairros. É uma conquista muito importante para a população e também para a nossa equipe aqui do Saneacre de Cena Madureira, que passa a contar com mais uma ferramenta para garantir o abastecimento, destacou o gerente ADG Costa. A expectativa é de que o caminhão-pipa contribua para reduzir os impactos aqui provocados pelo período de estiagem e também ofereça a maior segurança no atendimento às famílias que enfrentarem interrupções ou dificuldades temporárias no fornecimento de água. Tanto aqui do Vale do Purus, de Cena Madureira, para o Sistema Público de Comunicação, Jusa Bispo.
6: Muito obrigado, Jusa Bispo. Olha, a Embrapa apresenta 163 medidas para reduzir impactos do El Niño. Quem traz os detalhes é Thaís Carolina.
4: A possibilidade de um El Niño de forte intensidade durante a safra 2026-2027 levou a empresa brasileira de pesquisa agropecuária, a Embrapa, a reunir 163 medidas para ajudar o setor agropecuário a se preparar para os possíveis impactos do fenômeno. Segundo a análise, há previsão de chuvas abaixo da média em grande parte do centro-norte do país, cenário que coloca a região norte entre as áreas de maior atenção. Entre novembro a janeiro, a probabilidade de chuva abaixo da média pode superar 70% em grande parte da região. A combinação de pouca chuva e temperaturas elevadas pode aumentar o déficit hídrico e prejudicar algumas culturas. Entre as recomendações estão o acompanhamento das previsões meteorológicas, o uso do zoneamento agrícola de risco climático, a conservação do solo e da água, irrigação, escolha de variedades adaptadas e elaboração de planos de contingência. A Embrapa ressalta, no entanto, que a ocorrência do El Niño não significa necessariamente quebra de safra. Os impactos dependem da região, da cultura e das condições de cada propriedade. O grupo de trabalho criado pelo Ministério da Agricultura deve apresentar, nesta quinta, dia 3, um relatório com propostas para reduzir os riscos e preparar o setor para eventos climáticos extremos. Thaís Caroline, para o Sistema Público de Comunicação do Acre.
9: E a agropecuária cresce 6,8%
4: tomando aí a liderança no avanço do PIB no segundo trimestre. Quem traz essa informação é Dejanay Oliveira.
5: A agropecuária foi o grande destaque do PIB brasileiro no segundo trimestre de 2026, com crescimento de 6,8% em relação ao mesmo período de 2025, segundo os dados do IBGE. Na comparação com o primeiro trimestre do ano, considerando os efeitos sazonais, o setor avançou 2,8%, enquanto o PIB total cresceu 0,5%. O desempenho do campo ajudou a economia brasileira a registrar uma expansão de 0,2% no segundo trimestre, na comparação anual. No período, a indústria cresceu 1,5% e os serviços avançaram também 1,5%. Segundo o IBGE, o crescimento da agropecuária no trimestre foi favorecido principalmente pelo desempenho da pecuária e de importantes culturas agrícolas. Entre os produtos com participação relevante no resultado, a soja apresentou crescimento estimado de 5,3% na produção, enquanto o café avançou 15,1%, considerando as estimativas do Levantamento Sistemático da Produção Agrícola, o LSPA, divulgados em agosto. Esses resultados compensaram o desempenho negativo ou mais fraco de que outras culturas. A produção do arroz caiu 11,3%. O algodão recuou 6,7% e o milho apresentou estabilidade com variação de 0,0%. O resultado mostra a importância da produção agrícola para o desempenho da economia brasileira no primeiro semestre de 2026, especialmente diante do peso das principais commodities na geração de renda, exportações e atividade econômica. Considerando os quatro trimestres encerrados em junho de 2026, a agropecuária acumulou crescimento de 6,2% em relação aos quatro trimestres anteriores. No mesmo período, o PIB brasileiro avançou 1,9%. O desempenho do setor ficou bem acima dos resultados acumulados da indústria, que cresceu 1,4%, e dos serviços, com alta de 1,7%. Em valores correntes, a agropecuária alcançou R$ 204,6 bilhões no segundo trimestre de 2026. O PIB brasileiro totalizou R$ 3,4 bilhões no período. Dejanay Oliveira, Sistema Público de Comunicação.
6: Agora são 11 horas e 31 minutos. Olha, mais uma informação antes do intervalo comercial, que produtos com selo feito no Acre ganham espaços nos supermercados de Rio Branco. Quem vai contar pra gente essa novidade é a repórter Thaís Caroline.
9: Produtos fabricados no Acre já começam a ganhar um espaço de destaque nas prateleiras dos supermercados de Rio Branco. A iniciativa faz parte da campanha Feito no Acre com Orgulho e Qualidade, criada pelo Fórum Empresarial de Inovação e Desenvolvimento do Acre. A ideia é facilitar a identificação dos produtos produzidos no estado e incentivar o consumidor a valorizar a produção local na hora das compras. A proposta também busca mostrar que, ao escolher um produto acreano, o consumidor contribui para movimentar a economia, manter empregos, fortalecer empresas e gerar arrecadação de impostos no próprio estado. Para o setor empresarial, a campanha representa uma nova etapa na valorização da produção acreana e reforça a importância de consumir produtos feitos no próprio estado. Thaís Caroline, para o Sistema Público de Comunicação do Acre.
6: Muito obrigado, Thaís Caroline. 11 horas e 32 minutos. Jéssica, nós temos ouvintes aí?
4: Nós temos ouvintes, sim. Recebemos uma mensagem da Jussara, lá do Adalberto Aragão. A Jussara e o Sebastião ouvem o programa todos os dias. O Damião,
6: oi.
4: Quem também mandou mensagem, só que no Messenger, porque está sem celular, é a Fabiola Pontes, lá de Sena Madureira. Fabiola, um cheiro para você. Cheiro também para Lide Santos, que mesmo não mandando mensagem, a gente sabe que ela está ligadaça no Gente em Debate.
6: Muito bem. Um abraço pro nosso amigo, pai da Thaís, João Barbosa. É o João,
10: é Batista.
6: Olha, tá, vou falar pra
10: está
6: você.
10: Está caçado a declaração de amizade entre os dois.
6: Foi a Thaís que me confundiu aqui agora.
10: Meu digníssimo pai, vai, vou falar pro senhor. O senhor dá tanta prioridade aí pro Damião, que o Damião erra seu nome. Tá ótimo. Mas tá
6: eu vou fazer uma coisa, porque eu tô olhando a Thaís e uma mensagem aqui no telefone falando do João.
10: Em 31 anos eu nunca errei seu nome. Beijo.
6: João, meu irmão, já li. Um abraço para ti, Dona Maria, que tá ouvindo Gente em Debate lá no Esperança, né, Thaís? Vai filmar, filma
10: no
6: aí.
10: Esperança,
6: vamos mandar um abraço
10: também, tem Raimunda Moura, filma, viu, que ouve o Gente em Debate. Raimunda Moura, filma, cheiro.
6: Ô, Jesse, vou ter que fazer a correção. João Batista, um abraço, meu irmão. Muito obrigado pelo carinho da audiência. Thaís Caroline está aqui na minha frente. Ela disse, eu vou filmar para você ver como é verdadeiro o nosso alô. Tá bom? Vamos faturar?
10: Vamos sim, Damião, porque na volta nós vamos ter uma entrevista. Nós vamos trazer aí o coordenador do GEFRON no Acre, que vai trazer um balanço sobre as atividades, né, sobre as apreensões de drogas, enfim, sobre as atividades que aconteceram de janeiro até agosto de 2026. E falando nele, acabou de despontar ali. Então nós vamos a um rápido intervalo e a gente volta já já.
6: Já voltamos com a entrevista.
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1: Boa tarde.
2: Boa tarde. 16 horas em ponto.
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4: 16:16.
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2: Olá, no Acre são 17 horas em ponto. Eu sou Larissa Costa, seja bem-vindo ao Conexão Acre. A partir de agora, compartilhamos com você as notícias do Sistema Público de Comunicação do Acre no seu fim de tarde. Durante uma hora, vamos deixar você muito bem informado com as principais notícias do nosso Acre, do Brasil e do mundo. Nós estamos ao vivo para todo o estado pelas rádios Aldeia FM e Difusora Acreana. E também ao vivo para o planeta pelos sites aldeiafm.ac.gov.br e difusora.ac.gov.br. Temos ainda o nosso WhatsApp, que é 99203-2962. Repetindo, 99203-2962.

0: 2962. Aguardamos sua mensagem.
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0: Seja bem-vindo ao Conexão Acre. Hoje é quarta-feira, 2 de setembro de 2026. E você confere nesta edição. Senado aprova nome de Rodrigo Pacheco para ministro do TCU. MP das Blusinhas deve ser votada nesta quarta-feira. Instituto de Meio Ambiente do Acre suspende emissão de autorização de queima no Acre. E ainda, saiba como se proteger de golpes com o nome da Justiça Eleitoral. E o Ministério Público lança ferramenta para combater desinformação nas eleições. O Departamento Estadual de Trânsito do Acre, DETRAN, convoca selecionados do programa CNH Social na modalidade de mulheres vítimas de violência doméstica. Produtos com selos feito no Acre ganham mais espaço nos supermercados de Rio Branco. E Polícia Federal realiza operação nacional contra crime sexual envolvendo crianças e adolescentes. Farmácias são assaltadas por criminosos armados no Manuel Julião e Tucumã. Mulheres que atuam nas forças de segurança participam em Cruzeiro do Sul de um curso de defesa pessoal. Festival de Mandim 2026 será realizado neste final de semana em Sena Madureira. E no esporte, sem treinar, Plácido de Castro vence Andirá de virada na abertura do segundo turno do Campeonato Acreano. Essas e outras informações você acompanha agora no Conexão Acre.
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0: São 17 horas e 3 minutos e a gente vai ver o trânsito como está. E a gente começa falando da rua Rio de Janeiro, que está com trânsito intenso quase na rua toda, do cruzamento com a Avenida Ceará até o cruzamento com a rua Omar Sabino. Ah, então quem estiver andando por ali tem que ter muita paciência. Já aqui na rua Floriano Peixoto, que a gente sempre fala dela, o trânsito está moderado, bem tranquilo nesse horário, que geralmente é um trânsito intenso, mas hoje está bem tranquilo. Agora, as Nações Unidas, como sempre, lá da altura da Escola Nelton Maia até o cruzamento com a Rua Viário, está com trânsito intenso também. E a Rua Viário está com trânsito moderado também naquela região, do cruzamento com as Nações Unidas até ali a rotatória da Escola Castelo Branco. Vamos continuar verificando. Avenida Ceará, com trânsito também intenso, sentido centro-bairro. E no sentido bairro-centro está com trânsito moderado, né? Então, quem está saindo do bairro para vir para o centro, está tranquilo. Agora, quem está voltando para lá, tem que ter um pouquinho de paciência. E vamos para a nossa dica de todo dia. Cuidado com vulneráveis. Motoristas com veículos maiores, sem carros, sejam carros, caminhões ou ônibus, precisam sempre estar atentos aos vulneráveis, como motociclistas, ciclistas, pedestres e outros. Por isso, sempre adote comportamentos defensivos. Reduza a velocidade, olhe bem todos os lados, respeite faixas de pedestres, semáforos e compartilhe os espaços com segurança. As vias públicas são de todos e precisam ser inclusivas e seguras.
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0: Agora a gente confere a previsão do tempo para quinta-feira. Em todo o estado, a previsão para quinta-feira é de céu claro a parcialmente nublado. Vamos conferir as temperaturas para amanhã. Nos municípios do Alto e Baixo Acre, em Sena Madureira, Manuel Urbano e Santa Rosa do Purus, a temperatura mínima deve ficar em torno de 23, com máxima de 37 graus. Já no Vale do Juruá, as temperaturas variam entre mínima de 24 e máxima de 35 graus.
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0: O ministro do Supremo Tribunal Federal, André Mendonça, levará a plenário elementos de investigação sobre Vorkaro. banqueiro teria enviado mensagens a contato salvo com o nome de também ministro do STF, Alexandre de Moraes. As informações com Gésio Passos.
4: O ministro do Supremo Tribunal Federal, André Mendonça, decidiu nesta terça-feira levar ao plenário da corte os novos elementos apresentados pela Polícia Federal no inquérito que investiga a relação de Daniel Vorcaro com autoridades públicas. Mendonça também deu prazo de 5 dias para a Procuradoria-Geral da República se manifestar sobre o relatório policial. O ministro Mendonça quebrou ainda o sigilo da investigação sobre os dados contidos no celular de Vorcaro, dono do Banco Master, alvo da Operação Compliance Zero. O relatório da PF aponta Fábio Faria, ex-deputado federal, como um dos interlocutores entre Vorcaro e autoridades públicas. De acordo com a Polícia Federal, Vorcaro teria enviado mensagens para um contato que foi salvo com o nome do ministro do STF, Alexandre de Moraes. Parte das informações não foi recuperada, já que estavam configuradas como visualização única. A polícia só acessou dados que teriam sido enviados por Vorcaro, que tratavam de investidores e o BRB. Também há relatos de reuniões que supostamente teriam ocorrido entre Vorcaro e Alexandre de Moraes. A PF também encontrou uma possível edição no contrato de prestação de serviços entre Vorcaro e o escritório de Viviane Barsi de Moraes, esposa de Alexandre de Moraes, por um usuário registrado com o nome do ministro em 2024. Outra comunicação envolveria o procurador-geral Paulo Gonet, que é citado por terceiros que trocaram mensagens com Vorcaro. De acordo com o relatório, conversas com um interlocutor chamado Ciro Soares mostram uma relação entre Gonet e o ex-banqueiro, inclusive com um convite para uma viagem a Londres, na Inglaterra. O diretor-geral da Polícia Federal, Andrei Rodrigues, também é citado de forma indireta. O nome dele teria sido falado em uma conversa entre Vorcaro e Fábio Faria. Faria perguntou ao ex-banqueiro se poderia convidar o diretor da PF para um evento que aconteceria na capital inglesa. A Polícia Federal não aponta nenhum crime envolvendo essas autoridades citadas, apenas confirma possíveis trocas de mensagens e encontros com Daniel Vorcaro. Em nota, o escritório Barsi de Moraes afirmou que o setor de compliance consultou o ministro Alexandre de Moraes sobre um possível conflito de interesses envolvendo os casos que ele atua na corte e ações sobre o Banco Master. A conclusão, segundo a nota, era de que não havia nenhum impedimento legal.

0: O relator do caso, o ministro André Mendonça. Segundo Gonê, Mendonça agiu de forma irregular ao determinar, por conta própria, que a Polícia Federal aprofundasse as investigações sobre as conversas entre Moraes e Vorcaro no âmbito do caso do Banco Master. Para o procurador, esse tipo de decisão poderia partir somente do plenário do Supremo e não de um único ministro, agindo sozinho na fase que antecede a abertura de um processo formal. O procurador defende que, havendo suspeita contra Moraes, o caminho correto seria informar o presidente da corte, Edson Fachin, que levaria o assunto ao colegiado. Para Gonê, ao repassar a ordem diretamente à Polícia Federal, Mendonça ultrapassou os limites da própria função dentro da investigação. As menções a Moraes e ao próprio Gonê vieram à tona depois que a Polícia Federal quebrou o sigilo do celular de Vorcaro, alvo da Operação Compliance Zero, que apura fraudes financeiras no Banco Master. O sigilo do relatório da investigação foi derrubado nesta terça-feira. O parecer da Procuradoria-Geral da República atendeu a um pedido do próprio Mendonça, que havia solicitado à PGR uma manifestação sobre o conteúdo do relatório policial antes de decidir os próximos passos do caso. Com informações da Agência Brasil, da Rádio Nacional em Brasília, Pedro Lacerda.
1: E Senado aprova nome de Rodrigo Pacheco para ministro do TCU. As informações com Gésio Passos.
2: O Senado aprovou nesta terça-feira a indicação de Rodrigo Pacheco para uma vaga no Tribunal de Contas da União. O senador mineiro vai substituir o ministro Bruno Dantas, que renunciou ao cargo nesta semana. A indicação ainda será avaliada pela Câmara dos Deputados. O Tribunal de Contas é um órgão auxiliar de fiscalização do Congresso Nacional, com seus membros indicados pela Câmara, Senado e pelo Governo Federal. Nesta quarta-feira está prevista na Comissão de Constituição e Justiça do Senado a votação da PEC que acaba com a escala 6 por 1 e diminui a jornada de trabalho de 44 para 40 horas semanais. O relator da proposta, o senador Omar Aziz, do PSD do Amazonas, manteve o texto aprovado pela Câmara. A expectativa é que, se passar na comissão, a PEC seja votada ainda esta semana no plenário do Senado. Para aprovação, será necessário o apoio de 49 dos 81 senadores. E ficou para esta quarta-feira a análise da medida provisória que isenta de impostos compras internacionais em plataformas digitais de até 50 dólares, cerca de R$ 260,00, conhecida como a taxa das blusinhas. A Comissão Mista do Congresso Nacional sobre o tema adiou a votação do relatório da proposta em busca de acordo em torno do texto. Espera-se que o tema seja votado pela Câmara e pelo Senado ainda nesta semana, já que a medida provisória perde a validade no dia 8 de setembro. Da Rádio Nacional em Brasília, Gésio Passos.
1: E a PEC, que acaba com a jornada 6 por 1, é aprovada na CCJ do Senado. O texto da Câmara foi mantido. Agora, a proposta tem que ir a plenário. Vamos conferir as informações com Sumaia Vilela.
3: A PEC, que acaba com a jornada 6 por 1, foi aprovada pela Comissão de Constituição e Justiça do Senado nesta quarta-feira. A votação foi simbólica, mas dos 27 senadores presentes na comissão, 4 pediram para registrar que votaram contra a proposta. O líder da oposição, Rogério Marinho, do PL do Rio Grande do Norte, Jaime Bagatoli, também do PL mais de Rondônia, Hamilton Mourão, do Republicanos do Rio Grande do Sul, e Tereza Cristina, do PP, do Mato Grosso do Sul. A proposta de emenda à Constituição obriga o descanso remunerado mínimo de 2 dias por semana, sem redução de salário, e diminui a atual jornada máxima de 44 para 40 horas semanais. 36 emendas foram apresentadas na CCJ do Senado para modificar a PEC, mas o relator Omar Aziz, do PSD do Amazonas, apresentou parecer favorável à proposta e rejeitou todas as emendas. Aziz manteve o texto que já foi aprovado pela Câmara dos Deputados. Isso agiliza a tramitação da PEC. Entre as emendas, tinha a regra de transição de 4 anos, regime por hora trabalhada, que poderia aumentar a jornada para mais do que as 44 horas atuais, e a possibilidade de acordo individual entre patrão e empregado para driblar o que a PEC determina. Agora, a proposta precisa passar pelo plenário do Senado em 2 turnos de votação. Com reportagem de Lucas Pordeus Leon, da Agência Brasil, da Rádio Agência Nacional em Brasília, Sumaia Vilela.

0: E a Comissão Mista do Congresso aprova a MP da taxa das blusinhas. Texto zera imposto de 20% sobre compras internacionais de até 50 dólares. As informações com Rafael Guimarães, da Rádio Agência Nacional.
1: A Comissão Mista do Congresso Nacional, que analisa a medida provisória da chamada taxa das blusinhas, aprovou nesta quarta-feira o texto que zera o imposto de 20% sobre compras internacionais pela internet de até 50 dólares, cerca de R$257. A MP segue agora para análise dos plenários de Câmara e Senado. A expectativa é que a medida seja aprovada nas duas casas ainda nesta semana, pois pede a validade na próxima terça-feira, dia 8 de setembro. Ao defender a aprovação da proposta, a relatora da MP, senadora Leila Barros, citou a isenção de tributos federais para brasileiros que se deslocam ao exterior e podem adquirir até US$1.000 em compras sem impostos. Para ela, tributar as compras feitas pela internet e isentar bagagens equivale a proteger o consumo do mais rico e onerar o do mais pobre. Leila Barros fez alterações na MP que chegou do Executivo, acatando a emenda que zera o imposto de importação de medicamentos que não tem versão similar no Brasil. A medida aprovada na comissão prevê ainda uma redução de 60% para 30% da alíquota de importação para compras online de até US$3.000 vindas do exterior. A senadora também incluiu na medida a previsão de uma avaliação periódica a ser feita pelo Ministério da Fazenda para analisar os efeitos econômicos da isenção proposta. O regime de tributação diferenciado para essas compras ainda terá que passar por uma avaliação anual do Congresso Nacional. A MP da taxa das blusinhas sofre oposição de setores empresariais nacionais, que alegam concorrência desleal por parte de empresas estrangeiras, em especial da China. Já o governo argumenta que a medida favorece o consumo popular e contribui para formalizar essas operações, reduzindo a informalidade e a evasão fiscal. Com informações da Agência Brasil, da Rádio Agência Nacional em Brasília, Rafael Guimarães.
0: E produção industrial cresce 0,2% em julho, aponta IBGE. A alta interrompe 2 meses consecutivos de queda no setor. As informações com Solimar Luiz.
2: A produção industrial brasileira teve alta de 0,2% em julho, na comparação com o mês anterior, interrompendo 2 meses consecutivos de queda. Em relação a julho de 2025, a indústria recuou 0,5%. O acumulado no ano tem expansão de 1,1%, enquanto nos últimos 12 meses avançou 0,6%. Os dados são da Pesquisa Industrial Mensal, divulgada nesta quarta-feira pelo IBGE. No índice de julho, de acordo com André Macedo, gerente da pesquisa, 3 das 4 grandes categorias econômicas e 13 das 25 atividades industriais pesquisadas registraram avanço na produção.
3: As influências positivas mais importantes foram assinaladas por equipamentos de informática, produtos eletrônicos e óticos, produtos alimentícios e coque, produtos derivados do petróleo e biocombustíveis, com todas interrompendo 2 meses consecutivos de queda na produção. Nestas atividades, os destaques positivos vieram de eletrodomésticos da linha marrom, açúcares derivados da soja e o álcool.
2: Por outro lado, destaca André Macedo, entre as 12 atividades que tiveram redução na produção em julho de 2026, a indústria extrativa, com recuo de 1%, exerceu o principal impacto.
3: Nesta atividade, a maior pressão negativa neste mês veio da menor extração de minérios de ferro. Na comparação com o igual mês do ano anterior, a produção industrial registrou redução de 0,5% em julho de 2026 e interrompeu 4 meses consecutivos de taxas positivas. Contudo, no índice deste mês, não se observa predomínio de resultados negativos, uma vez que apenas 2 das 4 grandes categorias econômicas e 12 das 25 atividades industriais pesquisadas apontaram queda na produção.
2: Na comparação com julho de 2025, bens de consumo semi e não duráveis e bens de capital assinalaram os recuos entre as grandes categorias econômicas. Por outro lado, os setores produtores de bens intermediários e de bens de consumo duráveis registraram as taxas positivas. Da Rádio Nacional, no Rio de Janeiro, Solimar Luz.
0: E a Anvisa suspende produção em fábrica da Unilever de Vinhedo. Fabricação de produtos da empresa no local foi suspensa após inspeção. As informações com Sayonara Moreno.
4: Produtos de higiene e limpeza da fabricante Unilever em Vinhedo, São Paulo, estão com a fabricação suspensa pela Anvisa, Agência Nacional de Vigilância Sanitária. A decisão foi publicada nesta quarta-feira, depois que a reguladora realizou uma inspeção no local na semana passada. De acordo com a agência, a proibição é apenas para fabricar os produtos. Os que já foram distribuídos podem ser vendidos normalmente, porque não foi identificada contaminação microbiológica ou outros problemas sobre os lotes produzidos na fábrica. A suspensão aconteceu porque houve falhas nas boas práticas de fabricação, requisitos que as empresas devem cumprir para garantir controle de qualidade adequado. A ideia é evitar que futuros lotes da empresa ofereçam risco à saúde pública. A Anvisa mencionou algumas inconsistências, como falhas nos controles realizados durante a fabricação e antes da liberação dos produtos, deficiência no monitoramento da água utilizada na fabricação deles e fragilidades na investigação e correção de problemas identificados pela própria empresa. Segundo a reguladora, somente este ano foram realizadas 7 inspeções em fabricantes, incluindo 4 dos maiores do país. Em resposta à nossa reportagem, a fabricante Unilever confirmou que a fabricação das linhas de sabão líquido e amaciante líquido para roupas estão suspensas até que sejam implementadas as melhorias exigidas pela Anvisa. A multinacional também explicou que todas as ações foram prontamente iniciadas e já estão sendo implementadas e que as demais linhas de produção da unidade seguem operando normalmente. Da Rádio Nacional em Brasília, Sayonara Moreno.
0: E saiba como se proteger de golpes com o nome da Justiça Eleitoral. Quem traz as informações é Igor Pereira.
5: O TSE alerta a população para tentativas de golpe usando o nome da Justiça Eleitoral. Caso receba uma mensagem falando sobre pendência no título e cobrando um valor, não faça nenhum pagamento até confirmar nos canais oficiais. Em um dos golpes identificados neste ano, por exemplo, um perfil falso no WhatsApp usava a logomarca do TSE e se apresentava como Departamento de Atendimento ao Cliente. Esse falso departamento afirmava que eleitores em situação irregular poderiam perder acesso a serviços bancários ou do governo. Os golpistas também já utilizaram falsas convocações de mesários para direcionar pessoas para sites fraudulentos e solicitar dados. Se você perdeu o prazo para regularizar o título de eleitor, desconfie de mensagens que prometem garantir a primeira via do título ou atualização cadastral. Esse prazo encerrou em maio e só abre depois das eleições. Em caso de dúvidas, procure apenas os canais oficiais do TSE. Agência Rádio Web, produção e reportagem, Igor Pereira.
0: Ministério Público lança a ferramenta para combater desinformação nas eleições. A reportagem é de William Crespo.
6: O Ministério Público do Estado do Acre lançou na sede da instituição em Rio Branco o Verifica Aí, ferramenta digital criada para auxiliar a população na checagem de informações relacionadas às eleições e no enfrentamento à desinformação durante o período eleitoral. A iniciativa utiliza inteligência artificial para agilizar a análise dos conteúdos com revisão humana antes da divulgação do resultado. Desenvolvida pela Subprocuradoria-Geral de Inovação, por meio do Laboratório de Inovação do MPAC, com apoio da Secretaria de Tecnologia da Informação e do Núcleo de Apoio Técnico, a ferramenta foi apresentada à imprensa e aos representantes de instituições que atuam na área eleitoral. Procurador-Geral de Justiça, Oswaldo Albuquerque Lima Neto, destacou os impactos que a disseminação de informações falsas pode causar durante o período eleitoral e ressaltou a importância da atuação conjunta entre instituições, imprensa e sociedade para fortalecer um ambiente de informação confiável.
7: William Crespo, para o Sistema Público de Comunicação do Acre.
0: Saiba como funciona eleição para o Senado e qual o papel dos senadores. Voto é majoritário e eleitor escolhe candidato, não legenda. As informações com Priscila Mazenotti.
8: Ao contrário da Câmara, que calcula o número de deputados com base na população, no Senado o número de senadores é sempre fixo, 3 para cada estado. O mandato é de 8 anos, ou seja, 2 legislaturas. E aí, numa eleição, a gente escolhe um senador e em outra escolhe 2. Agora chegou a vez de escolhermos esses 2. A definição de 81 senadores veio lá atrás, ainda no Império, quando o mandato era vitalício. E era o imperador quem escolhia. Eles serviam apenas para representar as províncias. De lá para cá, a forma de escolha mudou e a função também. O cientista político Valdir Pucci diz que esse papo de senador representar os estados e os deputados o povo é uma definição mais formal do que prática.
9: Da mesma forma que um deputado pode propor leis, um senador também pode propor leis. Ou seja, no final, deputados e senadores, na prática, estão representando a sociedade. Então, eu coloco da seguinte forma. Essa diferença entre representantes do povo e representantes dos estados, hoje ela é uma diferenciação muito mais formal do que prática na realidade.
8: E a escolha para senador é mais simples do que para deputado. Isso porque é uma eleição majoritária. Ou seja, o voto vai para o candidato. E no caso do Senado, ao contrário dos outros cargos majoritários, que são os de presidente, governador e prefeito, é sem segundo turno. É o que explica a cientista política Alina Ribeiro.
10: O sistema majoritário, ele é o mais simples. Então, quando a gente vota, por exemplo, para presidente, governador e senador, a gente não pode votar só na legenda. A gente tem que votar no nome e no número do candidato especificamente. Então, vence quem tira mais votos, né? Com ou sem segundo turno, dependendo do cargo.
8: E dentro do nosso sistema bicameral, o Senado, além de propor leis e revisar os projetos que são elaborados pela Câmara, tem outras atribuições mais específicas. Por exemplo, é o Senado quem julga um presidente da República em caso de impeachment, depois de ter sido autorizado pela Câmara. E processar e julgar ministros do Supremo Tribunal Federal e o advogado-geral da União também. É ainda o Senado que tem a função de sabatinar e aprovar a escolha de autoridades. Ministros do STF, presidentes do Banco Central, diretores de agências reguladoras e embaixadores. Nessas eleições, na ordem de escolha, para senador serão o 3º e o 4º cargo que vamos votar. Isso porque, lembrando, vamos escolher 2. E cada senador tem 2 suplentes. Por isso, fique de olho nessas pessoas também. Vai que o seu eleito deixa o cargo vago e o substituto assume. Você precisa saber quem é essa pessoa. Da Rádio Nacional em Brasília, Priscila Mazenotti.
11: Saúde.
12: E o Sistema Único de Saúde terá 3 novos medicamentos para o tratamento de câncer de pulmão. Vamos conferir as informações com Dejanaine Oliveira.
13: 3 novos medicamentos para o tratamento de câncer de pulmão serão disponibilizados a pacientes em tratamento no Sistema Único de Saúde, o SUS, a partir de outubro. São eles o brigatinib, o gefitinib e o durvalumab. De acordo com o Ministério da Saúde, cerca de 1.900 pacientes devem ser atendidos. Consideradas medicações de alta tecnologia, os remédios podem custar até R$ 643.000 por ano na rede privada. O brigatinib e o gefitinib são 2 terapias alvo orais que atuam diretamente sobre as alterações específicas das células cancerígenas. Uma das vantagens é que o remédio pode ser administrado na casa do paciente e com menor incidência de eventos adversos em comparação aos esquemas convencionais de quimioterapia. O 3º medicamento, o durvalumab, estimula a capacidade do sistema imunológico de combater os tumores cancerígenos. Ele é indicado para pacientes com câncer de pulmão em estágio 3, que não podem ser tratadas com cirurgia. Segundo o Ministério, o tratamento demonstra ganhos na sobrevida global dos pacientes. As medicações serão financiadas integralmente pelo governo federal a partir da implementação da Assistência Farmacêutica Oncológica, a AFIONCO, criada para ampliar a oferta de tratamentos pelo SUS. De acordo com o Ministério, serão ofertados por meio da AFIONCO 23 medicamentos oncológicos de alto custo, ampliando em 35% a oferta de tratamentos na rede pública. A estimativa é que mais de 100 mil pessoas sejam contempladas pela política, com orçamento anual estimado em R$ 2,1 bilhões. Dejanaine Oliveira, Sistema Público de Contas.
12: Vamos para um breve intervalo e a seguir, Detran convoca selecionados do programa CNH Social na modalidade de mulheres vítimas de violência doméstica. E ainda, Instituto de Meio Ambiente do Acre suspende emissão de autorizações de queima no estado. Voltamos já.
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0: O resultado mostra a importância da produção agrícola para o desempenho da economia brasileira no primeiro semestre de 2026, especialmente diante do peso das principais commodities na geração de renda, exportações e atividade econômica. Considerando os quatro trimestres encerrados em junho de 2026, a agropecuária acumulou crescimento de 6,2% em relação aos quatro trimestres anteriores. No mesmo período, o PIB brasileiro avançou 1,9%. O desempenho do setor ficou bem acima dos resultados acumulados da indústria, que cresceu 1,4%, e dos serviços, com alta de 1,7%. Em valores correntes, a agropecuária alcançou R$ 204 bilhões e 600 milhões de reais no segundo trimestre de 2026. O PIB brasileiro totalizou R$ 3 trilhões e 400 milhões de reais no período. Dejanine Oliveira, Sistema Público de Comunicação.
1: E o Departamento Estadual de Trânsito do Acre, DETRAN, convoca selecionados do programa CNH Social na modalidade de mulheres vítimas de violência doméstica. As informações também com Dejanine Oliveira.
0: O DETRAN publicou nesta quarta-feira, dia 2, a lista de candidatas selecionadas no programa CNH Social 2026, na modalidade destinada a mulheres vítimas de violência doméstica ou familiar. A relação consta na portaria DETRAN de número 855/2026, disponível no Diário Oficial do Estado, o DOI. A partir da publicação, a comissão de seleção terá 5 dias úteis para comunicar as candidatas. Após a comunicação,

0: documentação para o e-mail cnhsocialmulherac@gmail.com. Repetindo, cnhsocialmulherac@gmail.com ou procura a unidade mais próxima. Durante a abertura do Renasce, as beneficiárias poderão escolher entre categorias A, B ou AB, exclusivamente para a primeira habilitação. Depois da matrícula, as candidatas deverão observar os prazos estabelecidos para exames médicos e psicológicos, aulas teóricas e práticas e provas de direção. O não cumprimento dos prazos poderá resultar na desclassificação e perda do benefício. Nesses casos, o DETRAN poderá convocar candidatas suplentes, respeitando a ordem de classificação e a disponibilidade de vagas. Dejanine Oliveira, Sistema Público de Comunicação.
1: Meio Ambiente.
2: O Instituto do Meio Ambiente do Acre, o IMAC, suspende emissão de autorização de queima controlada no estado durante período de emergência ambiental. As informações com Janine Brasil.
3: O Instituto de Meio Ambiente do Acre publicou na edição do Diário Oficial do Estado do Acre desta quarta-feira a portaria IMAC número 140, de 1º de setembro de 2026, que suspende preventivamente a emissão de autorizações de queima em todo o estado do Acre. Conforme o artigo 1º da portaria, a suspensão terá validade durante o período de vigência do Decreto Estadual número 11.932, de 31 de julho de 2026, que reconhece a situação de emergência ambiental no estado. A medida considera o cenário de extrema seca, marcado pela redução dos índices de chuva e dos volumes dos rios, além do aumento das temperaturas e da diminuição da umidade relativa do ar, condições que favorecem a ocorrência de queimadas e incêndios florestais e podem comprometer os ecossistemas, a qualidade do ar e a saúde da população. A portaria estabelece ainda que situações excepcionais serão tratadas no âmbito do Conselho Estadual de Meio Ambiente e Florestas, o CEMAF, e do Grupo Operacional de Comando e Controle. Janine Brasil, para o Sistema Público de Comunicação do Acre.
2: E a Embrapa apresenta 163 medidas para reduzir impactos do El Niño. As informações com Thaís Caroline.
4: A possibilidade de um El Niño de forte intensidade durante a safra 2026-2027 levou a Empresa Brasileira de Pesquisa Agropecuária, a Embrapa, a reunir 163 medidas para ajudar o setor agropecuário a se preparar para os possíveis impactos do fenômeno. Segundo a análise, há previsão de chuvas abaixo da média em grande parte do centro-norte do país, cenário que coloca a região norte entre as áreas de maior atenção. Entre novembro a janeiro, a probabilidade de chuva abaixo da média pode superar 70% em grande parte da região. A combinação de pouca chuva e temperaturas elevadas pode aumentar o déficit hídrico e prejudicar algumas culturas. Entre as recomendações estão o acompanhamento das previsões meteorológicas, o uso do zoneamento agrícola de risco climático, a conservação do solo e da água, irrigação, escolha de variedades adaptadas e elaboração de planos de contingência. A Embrapa ressalta, no entanto, que a ocorrência do El Niño não significa necessariamente quebra de safra. Os impactos dependem da região, da cultura e das condições de cada propriedade. O grupo de trabalho criado pelo Ministério da Agricultura deve apresentar, nesta quinta, dia 3, um relatório com propostas para reduzir os riscos e preparar o setor para eventos climáticos extremos. Thaís Caroline, para o Sistema Público de Comunicação do Acre.
2: E produtos com selo feito no Acre ganham espaço nos supermercados de Rio Branco. As informações também com Thaís Caroline.
4: Fabricados no Acre já começam a ganhar um espaço de destaque nas prateleiras dos supermercados de Rio Branco. A iniciativa faz parte da campanha Feito no Acre com Orgulho e Qualidade, criada pelo Fórum Empresarial de Inovação e Desenvolvimento do Acre. A ideia é facilitar a identificação dos produtos produzidos no estado e incentivar o consumidor a valorizar a produção local na hora das compras. A proposta também busca mostrar que, ao escolher um produto acreano, o consumidor contribui para movimentar a economia, manter empregos, fortalecer empresas e gerar arrecadação.

0: arrecadação de impostos no próprio Estado. Para o setor empresarial, a campanha representa uma nova etapa na valorização da produção acreana e reforça a importância de consumir produtos feitos no próprio Estado. Thaís Caroline, para o Sistema Público de Comunicação do Acre.
1: Segurança.
2: Mulheres que atuam nas forças de segurança participam em Cruzeiro do Sul de um curso de defesa pessoal. A capacitação é realizada pelo SEJUSP e segue durante toda esta semana, com técnicas voltadas para situações enfrentadas no trabalho. A reportagem é de Gledson Albano.
3: O curso reúne 21 mulheres das forças de segurança. Participam policiais civis, militares, penais, bombeiras e servidoras do Instituto Socioeducativo. Durante uma semana, elas recebem treinamento para melhorar a preparação em situações de risco, como explicou o Major Magno de França.
4: A gente tem técnicas de luta solta, né? A gente tem golpes contundentes, a gente tem técnicas de agarramento, técnicas de saída de agarramento, técnicas de situação de polícia, né? Que aqui é o pessoal ligado à segurança pública, integrante da segurança pública, a gente precisa fazer as adaptações, né, da luta, para poder montar o curso de defesa pessoal, né? E nesse caso específico, que é um público feminino, que é uma coisa inédita, né, no Brasil, até onde eu sei. No caso desse curso, é o segundo curso, mas nós fizemos o primeiro no começo do ano, em março, lá em Rio Branco. E aqui a gente está... foi uma preocupação, né, do governo, preocupação do governo do Acre.
3: As atividades incluem técnicas de luta, defesa contra agarramentos, combate com faca e procedimentos de retenção e contra-retenção de arma de fogo. Segundo o coronel Vandernilson, esta é a segunda edição do curso no Acre.
5: Um curso que foi idealizado e está sendo realizado pela SEJUSP, né, para melhorar a qualificação das profissionais de segurança pública, voltado na área de defesa pessoal. Então nós temos aqui policiais civis, militares, bombeiros, policiais penais, temos também o Instituto Socioeducativo também está participando. Então essa é a intenção, é melhorar a qualificação na parte da defesa pessoal. Estamos trazendo alguns instrutores de Rio Branco.
3: Para quem participa, o treinamento reforça a preparação para situações que podem surgir durante o serviço.
6: Esse curso ele é importante para o nosso dia a dia. Nós lidamos com vários tipos de pessoas e vários tipos de ocorrência. É o segundo curso, o primeiro foi em Rio Branco, né? E agora aqui em Cruzeiro do Sul, só para o corpo feminino. E isso nos ajuda a trabalhar, ou se um dia a gente vier precisar, estar pronto, né, para esse tipo de situação.
7: Então, é sempre importante, né? A gente, no nosso dia a dia, a gente está preparado para diversas situações, porque a gente não sabe, de acordo com as situações como vão acontecendo, o que a gente precisa. Então, a gente, conhecimento nunca é demais, técnica sempre é preciso nas situações. A gente não sabe como que vai evoluir. Então, é sempre bom a gente ter, saber, precisar e a gente saber usar do que a gente precisar e não saber, né? Essa é a importância.
3: De Cruzeiro do Sul, Gledson Albano, para o Sistema Público de Comunicação do Acre.
2: E a Polícia Federal deflagra operação contra crimes sexuais envolvendo crianças e adolescentes. A reportagem de Ronaldo Duarte.
8: A Polícia Federal deflagrou, nesta terça-feira, a Operação Nacional Proteção Integral, mobilizando agentes de todo o Estado e do Distrito Federal para combater crimes de abuso sexual contra crianças e adolescentes. A ação cumpriu 153 mandados de busca e apreensão e 13 de prisão preventiva, além de resultar em 31 prisões em flagrantes, 3 prisões de menores e o resgate de 2 vítimas. Cerca de 750 policiais participaram da operação. As investigações buscam identificar suspeitos de produzir, armazenar e compartilhar ou comercializar material de abuso sexual infantil. A Polícia Federal também reforçou a importância de pais e responsáveis acompanharem o uso da internet por crianças e adolescentes e ficarem atentos a possíveis mudanças de comportamento. Ronaldo Duarte, para o Sistema Público de Comunicação.
2: Vamos para mais um rápido intervalo e você confere no próximo bloco. O Festival de Mandim 2026 será realizado neste final de semana em Sena Madureira. E, sem treinar, Plácido de Castro vence Andirá de virada na abertura do segundo turno do Campeonato Acreano. Voltamos já.
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2: E sem treinar, Plácido de Castro vence Andirá de virada na abertura do segundo turno do Campeonato Acreano. Vamos conferir todos os detalhes com Alberto Casas.
12: Boa tarde, Larissa. Boa tarde, amigos do Conexão Acre, chegando com as notícias do futebol acreano, porque ontem tivemos aí a rodada inaugural do segundo turno do Campeonato de Futebol Profissional Série B, Sub-23 do Acre. No primeiro jogo, Plácido de Castro e Andirá abriram o retorno. O Andirá fez 1-0, mas não segurou o Plácido de Castro, que ainda não havia feito nenhum gol na partida. E ontem resolveu jogar e marcou duas vezes de virada, vencendo o Andirá. Com isso, o placar final ficou Plácido de Castro 2, Andirá 1. No jogo de fundo, jogo principal entre Nauas e Atlético Acreano, com 1 minuto e meio de jogo, estava 2-0 para o Atlético. E terminou sabe quanto, torcedor? É isso mesmo. 10 para o Atlético, 0 para o Nauas. O Atlético é o atual campeão do primeiro turno e já tem vaga garantida na Série A de 2027. Mas com a vitória do Plácido de Castro em cima do Andirá, fazendo projeções, a próxima rodada, na terça-feira, dia 8, envolve às 16h45 Nauas e Plácido de Castro. Do jeito que o Nauas tomou 10 do Atlético, o Plácido vencendo praticamente garante a vaga na Série A. Mas para isso, o Atlético tem que vencer o Andirá na partida principal. Segundo turno está em aberto aí, mas tudo indica que o Andirá pode ficar fora e o Plácido de Castro pode subir aí nessa janela da classificação do segundo turno. Alberto Casas, para a Rede Pública de Comunicação.
2: E agora a gente fala de Copa do Brasil. O Atlético Mineiro vira para cima do Cruzeiro e está na semifinal. As informações com Daniela Esperon.
13: O Atlético Mineiro é o primeiro semifinalista da Copa do Brasil. O Galo conseguiu a virada diante do rival Cruzeiro na Arena MRV e avança na competição após o 2-1 na partida de volta. O detalhe do jogo é que a reação do Atlético foi depois da expulsão do jogador do Cruzeiro, Vijalba. e assim construiu o resultado. O nome da partida foi o meia Fred, reforço recém-chegado que deu uma assistência e fez o gol da vitória do time da casa. Fred falou da felicidade da classificação.
14: Realmente estou muito feliz. Nós criamos bastante, sofremos um gol de pênalti ali. Na minha opinião, achei que não foi pênalti, mas nunca desistimos. O Atlético ia lutar até o final e viramos o jogo e vamos continuar brigando, porque sabemos ter muitas coisas pela frente. E esse grupo, que isso, esse grupo é sensacional. Me recebeu de braços abertos. Ao Everson, que estava lesionado e jogou, ao Maicon, que lesionou ontem no treino e hoje estava aqui tentando. Então, a todo grupo, a gente merece, de verdade.
13: Nesta quarta-feira, outros dois times vão garantir suas vagas nas semifinais. O Palmeiras visita o Santos na Vila Belmiro com uma vantagem de 3-0 conquistada na ida e pode classificar até perdendo por 2 gols de diferença. Já no Barradão, o Vitória recebe o Vasco. Os cariocas venceram na ida por 1-0 e se classificam empatando. Os dois jogos serão às 21h30. Agência Rádio Web com informações da Copa do Brasil, Daniela Esperon.
2: Escola Rural do Itamaraty, em Sena Madureira, é palco de encontro entre jovens em momento de aprendizagem e reflexão escolar. A reportagem é de Gladys Miriam.
15: A Escola Rural do Itamaraty foi palco de um grande encontro voltado à juventude da zona rural de Sena Madureira. Cerca de 300 estudantes, representando 8 escolas da rede estadual de ensino, participaram da Jornada da Juventude, um momento de aprendizado, convivência, reflexão e integração. Durante a programação, os jovens participaram de palestras educativas com temas importantes, como destaca o coordenador da Educação no Campo da Rede Estadual de Sena Madureira, Kleber Silva.
16: Na Escola Itamaraty aconteceu o segundo encontro da Jornada da Juventude, onde 8 escolas participaram: a Escola Santa Amélia, Pracaúba, Manuel Rufino, Recife 2, Itamaraty, Umbelina Pires, Santa Isabel e Manuel Cesário. No encontro, nós tivemos uma média de 300 jovens participando dessa jornada, onde teve jogos, gincanas, palestras, muito entretenimento para a juventude. E o intuito, o objetivo maior dessa jornada é a integração, né? É o intercâmbio entre as escolas e levar conhecimento para os alunos.
15: Além das atividades educativas, a jornada também reservou um momento especial de reflexão e fé. A programação contou com a participação de profissionais da educação, representantes de instituições parceiras e a realização de um culto ecumênico, como destacou o coordenador do Núcleo Estadual de Educação do município, Altemir Lira.
17: Isso é um trabalho de parcerias, de várias mãos, você não faz um evento grande desse sozinho. Então, é agradecer a todo mundo e dizer graças a Deus foi um evento abençoado, não houve nada que atrapalhasse o evento, transcorreu tudo dentro da normalidade, porque, claro, teve um empenho e o cuidado de cada professor, de cada pessoa que estava lá. Então, assim, foi um momento muito importante, de muito aprendizado.
15: E foi nesse clima de aprendizado, alegria, convivência e fé que a Jornada da Juventude reuniu estudantes de 8 escolas da zona rural de Sena Madureira, proporcionando novos conhecimentos, fortalecendo os laços entre os estudantes e reforçando uma mensagem importante: investir na juventude é investir no futuro da educação e de toda a comunidade. Gladys Miriam, para o Sistema Público de Comunicação.
2: E o Ministério Público do Acre inaugura Sala Lilás para atendimento humanizado de mulheres e crianças em Sena Madureira. Jean Oliveira.
18: O Ministério Público do Estado do Acre inaugurou a Sala Lilás da Promotoria de Justiça de Sena Madureira, espaço destinado ao atendimento humanizado de mulheres vítimas de violência doméstica e familiar, além de crianças e adolescentes em situação de vulnerabilidade. A estrutura foi preparada para oferecer privacidade, segurança e acolhimento durante atendimentos de

0: O poder público recebe uma vítima, também faz parte da proteção que deve oferecer. Jean Oliveira, para o Sistema Público de Comunicação do Acre.
1: E o Festival de Imandim 2026 será realizado neste final de semana em Sena Madureira. Vamos conferir as informações com Jota Cavalcante.
2: Marinho, local onde vai ser realizado o Festival do Imandim 2026. Olha só, já sendo preparado aqui para receber todo o público, tanto da cidade de Sena Madureira, quanto da capital e também de cidades vizinhas. Pessoal, conversar com um dos organizadores do evento, J. Alves, como é que vai se proceder esse ano a questão aí do pescador que capturar o maior mandinho? Qual é a premiação, o valor?
3: É, durante a Piracema, que inclusive foi muito forte a Piracema desse ano, ainda está acontecendo a Piracema, né? O Colégio Pescador está fazendo já essa competição, né? E para o pescador que pescou o maior mandinho durante a Piracema e a maior quantidade de mandim pescado também durante a Piracema, vai ter uma premiação em dinheiro e também vamos entregar uma estatueta, né, um troféu para que ele fique de recordação, né, do Festival do Mandim 2026. Você já está ok, né, esse ano, inclusive estamos pensando na possibilidade de fazermos um concurso de lance de tarrafa.
2: De tarrafa, aqui na região aqui, né?
3: Exatamente. Então aquele que conseguir abrir num ângulo maior, né, a tarrafa, com certeza terá uma equipe para julgar e esse com certeza será também premiado. Então são coisas que a gente vai fazer, algumas brincadeiras. As atrações que nós teremos serão Tavos, é claro, né? Com certeza, vamos estar cantando domingo. Banda do Teatro, Trio Furacão, Banda Pegada Sem Vergonha, Banda Versátil, DJ Rodrigo, e todas as atrações que posso imaginar de artistas locais. O Querido Secado também vai fazer uma participação com a gente. Então vai ser uma festa espetacular e você é o convidado especial.
2: Em relação ao valor do prêmio do Mandim, maior Mandim.
3: Olha, essa varia, está variando entre 800 a 1.000 reais o prêmio do maior Mandim, mais um troféu para o maior Mandim e outro prêmio, né, com o mesmo valor, para a maior quantidade de mandim pescado durante a Piracema.
2: Isso aí vem até como incentivo para o pescador, né?
3: Exatamente. O pescador, ele sabe muito bem que essa festa do mandim é uma tradição que Sena Madureira criou, que passou uma temporada sem acontecer, mas agora a gente conseguiu, no ano passado, retomar esse projeto cultural.
4: O Festival do Mandim estará sendo realizado dias 5 e 6 aqui no município de Sena Madureira. Segundo a organização, conta com milhares de pessoas para participar desse evento. Esse ano, Sena Madureira vive um momento de muita fartura do mandim no Vale do Purus, que inclusive o mandim já foi vendido aqui no porto da cidade de Sena Madureira no valor até de R$10. De Sena Madureira, J. Cavalcante para o Sistema Público de Comunicação do Acre.
1: E assim a gente encerra o Conexão Acre desta quarta-feira, desejando uma excelente noite a todos. Nós estamos de volta amanhã às 17 horas.

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1: Hora certa.
2: 17:59.
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